0: O Butchante e o GG. Guarda, cheio.
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0: especial.
1: Essa é do tempo que minha avó chupava chiclete.
2: Rapaz, não era chiclete, não, era visgo. Não tinha chiclete naquele tempo, não, cara.
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0: roça venceu.
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3: Obrigado, Hugo. 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

0: Essa ficou boa.
1: Pode, Matheus.
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0: Rafael Fernandes!
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1: Satisfação.
0: Faz muito barulho pro Ariel aí, gente!
1: Barulho pro Felipe Araújo aí, muito obrigado, Goiânia! Vamos que vamos, é o Esquenta 2!
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0: de mim.
1: Gostou de mim, hein?
0: Ei! Camisa 10, rapaziada. 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Meus amigos, que honra.
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0: Chico Pinheiro.
1: Novas, hein?
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0: sentimento, Felipe Araújo.
1: Sim, mano.
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0: Ferrugem!
1: Sorriso maroto!
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0: Paulo e Natan, Israel Rodolfo. Obrigado.
1: Que manda boa.
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0: Aquele corpo sexy ainda me traz muitas lembranças. Saudades, amigo.

0: Quem gostou faz barulho! Muito obrigado, gente. Muito obrigado!
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1: Certeza.
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0: Nossa razão de lá.
1: Obrigado.
2: Leo.
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0: Quinta-feira!
1: Jorge Matheus!
2: Que massa,
1: que honra.
0: Da Ferreira, tamo junto, cara. Sucesso, moleque.

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0: Obrigado.
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0: Muito boa noite, São Paulo!
1: Impossível.

0: Obrigado, Diego, Vitor Hugo.
1: Obrigado, Bruno Marrone, por aceitar o convite e cantar essa moda linda com a gente.
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1: Figurinha! 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

0: Seja bem-vindo ao nosso pagodinho de volta, Léo Santana.
1: Faz muito barulho pra Thiaguinho aí, Rio.
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0: Che delizia!
1: Che posso far barulho aí?
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1: O Henrique!
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1: É o grupo Canção Nativa, cantando pra você, que é Pura Raiz.

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0: Bom demais, Brasil.
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0: Sai pra lá, seu louco.
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0: 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Oh!
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0: Obrigado, meninos.
1: É que eu tenho um guarda-chuva
0: pra dois, um abraço que não cabe dois,
2: coração.
0: E um coração que tem um amor que eu quero, a chance de entrar outra pessoa. Zero. Beijo, gente. Muito obrigado pelo carinho de vocês.
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0: Matheus e Cauã.
1: Sachê Leão.
0: Sou um forrozeiro, viu, velho?
2: Meu Deus.
0: Que sucesso, menino.
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1: Buenas, meu amigo André, mas também nós só grudando no TikTok.
0: Vamos cantar com Terceira Dimensão.

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0: de palmas. 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
1: Valeu, obrigado.
0: Deus te abençoe, obrigado, muito. Meninos.
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0: Selena Yara.
1: É boiadeira.
2: É boiadeira.
1: Ana Castela. 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

0: Graça, né, Nayara?
1: É boiadeira.
2: É boiadeira.
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3: Nayara de Vida!
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0: foda, né? Valeu!
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0: Muito obrigado, Gê.
1: Obrigado.
2: Obrigado, Léo.
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0: Dualipa.
1: Yeah.
0: Cleito Romário!
2: Valeu, obrigado.
0: Deus te abençoe,
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0: muito.
2: Meninos.
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0: Obrigado, Berlândia!
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2: É fácil não, viu, Mário?

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2: 6 horas e 30 minutos.
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0: Alô! Alô, alô, bom dia! Bom dia! Bom dia, bom dia, meu irmão, bom dia, minha irmã! Bom dia, meu amigo, bom dia, minha amiga! Bom dia pra quem não faz guerra, bom dia pra quem acordou feliz, bom dia pra quem está de bem com a vida, bom dia, minha gente, bom dia, Arroio do Silva! Bom dia, Mãe Natureza! E um bom dia mais que especial ao nosso Pai Salvador, ao Deus Pai Todo-Poderoso que nos abençoa, que nos protege e que nos dá mais um lindo, maravilhoso e abençoado dia de vida. Bom dia, minha gente! Vamos lá, gurizada, vamos que vamos! Vamos chegando para um novo dia. São 6 horas e 40 minutos, nós estamos chegando para esta gelada quinta-feira. O dia vai amanhecendo, ainda está escuro. Hoje é dia 25 de junho de 2026 e nós já estamos por aqui. Fazendo o quê? Transbordando a alegria de viver, transbordando o amor de Deus em nosso coração e desejando bom dia. Bom dia, bom dia para você, minha amiga dona de casa, meu amigo dono da casa. Que Deus abençoe teu lar, a tua família, a tua vida e em todos os dias da tua existência e nesta quinta-feira também. Também mando um bom dia pra quem tá trabalhando aí, não importa se tá frio não, o pessoal tá se aquecendo aí, trabalhando na coleta de lixo, os coletores, os recicladores, as recicladoras, pessoal do caminhão do lixo, bom dia e bom trabalho pra vocês, Deus abençoe. Também quero mandar um bom dia pro pessoal da construção civil, também estão trabalhando aí, né? Os construtores, serventes, pintores, carpinteiros, eletricistas, encanadores, com o dom de Deus de construir sonhos, eu desejo um bom dia e uma abençoada quinta-feira. Também quero mandar um bom dia para os pescadores e pescadoras do Arroio do Silva e da região. Deus abençoe este marzão maravilhoso e que vocês tenham uma pesca maravilhosa, como diz a palavra do Senhor. Bom dia para os professores e professoras da rede municipal, estadual e particular de ensino. Bom dia para todos dos centros de educação infantil, sempre ensinando e cuidando bem das nossas criancinhas. Bom dia para quem tem papel importante na área da educação, as minhas amigas merendeiras, pessoal dos serviços gerais nas escolas, aos motoristas e monitores dos ônibus escolares também. Deixa eu mandar um bom dia nesta quinta-feira. Eu quero mandar aí então para os meus amigos que trabalham na área da Secretaria de Obras. Alô, gurizada, alô, meus amigos, alô, minha gente, bom trabalho para vocês aí da Secretaria de Obras, gurizada, que pega no pesado. Bom dia para os samuzeiros de plantão, os meus amigos e minhas amigas do SAMU, do Arroio do Silva e da região. Deus abençoe o dia de vocês aí, bom descanso para quem fez o seu plantão, bom trabalho para quem vai trabalhar ao longo desta quinta-feira. Também mando um bom dia especial, né? Para todos que trabalham na área da saúde, os meus amigos e minhas amigas dos postos de saúde, hospitais e clínicas, um bom descanso para quem fez seu plantão também, um bom trabalho para quem vai trabalhar ao longo desta quinta-feira, bom dia para todos das farmácias e drogarias, a todos nos laboratórios e também aos socorristas e motoristas das ambulâncias. Bom dia para as minhas amigas diaristas, domésticas e faxineiras desta profissão maravilhosa que merece todo o nosso respeito e carinho. Aproveito para desejar um bom dia também maravilhoso para as minhas amigas cozinheiras e os meus amigos cozinheiros que fazem a nossa alimentação. Bom dia, pessoal da costura, os costureiros e as costureiras que fazem as nossas vestes, que nos aquecem no inverno. Bom dia e bom trabalho para vocês. Os meus amigos taxistas e motoristas de aplicativo que nos dão carona, que nos acompanham. Deus acompanhe vocês aí também nesta jornada de trabalho. Também quero aproveitar e já mandar um bom dia para quem tá ligadinho aqui no nosso programa. É, os nossos heróis de fardo, os meus amigos e minhas amigas da Polícia Militar, da Polícia Civil e do Corpo de Bombeiros. Um bom descanso para quem trabalhou durante a noite e um bom trabalho para quem vai trabalhar ao longo desta quinta-feira. Bom dia para toda a minha gente trabalhadora. Os meus amigos trabalhadores, as minhas amigas trabalhadoras, os comerciantes, as comerciantes do Arroio do Silva e da região. Deus abençoe esse dia de trabalho de cada um de vocês aí, saindo com alegria e agradecendo a Deus. Eu também desejo um bom dia para os meus amiguinhos e minhas amiguinhas da terceira idade, que estão com a gente, né? Ou tomando seu cafezinho, ou tomando seu chimarrão, ao redor do fogão a lenha, ou ainda no quentinho da cama, mas já com o radinho ligado aqui na Verdes Mares FM, para a nossa oração da manhã. Afinal de contas, nós não negociamos a nossa prioridade do dia, não tem negociação, não tem. Deus deve ser a nossa prioridade do dia. Não adianta negociar, ah, mas hoje eu tô cansado, ah, hoje eu estou com frio, ah, hoje eu não acordei tarde. Não, nós não podemos negociar a nossa prioridade. Primeiro, colocamos Deus na nossa vida, em primeiro lugar do nosso dia também. E é assim que a gente faz, abrindo a nossa casa, abrindo o nosso coração, abrindo a nossa mente, abrindo as portas da nossa vida para o Senhor entrar, porque Ele quer entrar, Pois assim diz o Senhor: eis que estou à porta e bato. Se abrir, eu entrarei, farei morada e cearei com você. Você precisa abrir a porta da tua casa, meu amigo e minha amiga, para o Senhor entrar. Ele está à porta e bate. Se você abrir, o Senhor entrará. Querido Deus e amado Pai, é isso que nós vamos fazer. Colocando o Senhor como prioridade, nós vamos abrir as portas da nossa casa, meu Deus. E vamos deixar a luz do céu entrar. Vamos deixar o Divino Espírito Santo habitar dentro de nós. Nós vamos abrir primeiro as portas da nossa casa física, do nosso íntimo, do nosso coração, para que o Senhor venha entrar, venha habitar, venha trazer esta luz, que venha nos aquecer, não apenas aquecer o nosso corpo físico, não, que nós precisamos, mas aquecer o nosso espírito, aquecer a nossa alma, porque é isso que Deus quer na nossa vida, querido Deus e amado Pai. Nós estamos abrindo as portas da nossa casa para o Senhor habitar dentro do nosso coração. Te pedimos, Pai, sentindo a presença do Espírito Santo do Senhor, aleluia, que esta luz venha acompanhada de paz, de mansidão, com alegria de viver, com o ânimo da vida, para renovar o nosso ânimo da vida, para renovar a nossa alegria de viver, para nós não termos nenhuma negociação com o cansaço, com qualquer outra coisa, para não te dar prioridade. E nós sentimos a tua presença, Pai. Nós sabemos que o Senhor age. Quantas e quantas maravilhas o Senhor faz no mundo. E se importar ainda com pessoas tão pequenas, menores que um grão de areia, o Senhor é bondoso. O Senhor está à porta, o Senhor está entrando. Nós abrimos as portas do nosso coração, Pai, e te recebemos, mas não apenas na nossa casa física, não. Nós queremos te receber na nossa vida por completo, meu Deus. Por isso abrimos as portas da nossa casa material, da nossa empresa, do nosso trabalho, da nossa vida por completo, da nossa família, dos nossos filhos. Nós queremos que o Senhor seja o escudo protetor e que a tua luz, Pai, por onde passarmos, ela brilhe em nosso caminho para glorificar o nome do Senhor. E todos aqueles que possam ver o bom e ouvir o bom testemunho que temos para dar, também façam isso, coloquem o Senhor em primeiro lugar e deixem a luz do Espírito Santo entrar. Você, meu amigo e minha amiga, tomou a decisão certa hoje? Deixou a luz do céu entrar? Deixou a luz de Deus entrar dentro da tua casa, dentro da tua vida, dentro da tua família? Fale com o Senhor, meu Deus querido e Pai Todo-Poderoso. Nós abrimos as portas da nossa vida por completo e deixamos o Espírito Santo renovar o nosso ânimo de vida, a alegria de viver e trazer de volta os sonhos que foram esquecidos. Deixou a luz do céu entrar? Deixou o Senhor habitar dentro do teu coração? Então, neste momento, vamos fazendo o sinal da cruz, pois vem chegando a oração do Pai Nosso.
1: Pai nosso que estais no céu, santificado seja o vosso nome. Venha a nós o vosso reino. Seja feita a vossa vontade, assim na terra como no céu. O pão nosso de cada dia nos dai hoje, perdoai as nossas ofensas, assim como nós perdoamos a quem nos tem ofendido. E não nos deixeis cair em tentação, mas livrai-nos do mal. Amém.
0: Amém, Pai. Amém, meu Deus. Não nos deixeis cair em tentação e livra-nos do mal, pois Teu é o reino, o poder e a glória para sempre. Pois louvado seja o nome do Senhor, nosso Deus, em nossas vidas, meus amigos e minhas amigas, para sempre seja louvado. Querido Deus e amado Pai, nós agora vamos Te agradecer por nos dar mais um dia maravilhoso, por nos dar mais uma oportunidade, por nos abençoar. Por isso vamos aqui, um coração grato é um coração que alegra a Deus, hein, minha gente? Você agradece daí, eu agradeço daqui, vamos juntos? Obrigado, meu Deus, obrigado, meu Pai, muito obrigado, Senhor, pelo lindo

Lindo, maravilhoso e abençoado dia de vida que vai nos dando. Obrigado, Deus eterno e todo-poderoso, pela oportunidade que nos dá de poder levantar da cama depois de uma noite abençoada, tranquila, quentinha e maravilhosa de sono, de descanso e de repouso. O Senhor nos permite viver este dia com a Tua presença, Pai, podendo contemplar as Tuas lindas e abençoadas coisas para o nosso dia a dia. O canto e o voar dos pássaros, o quebrar das ondas, o nascer do sol. Obrigado pelo ar puro que respiramos neste paraíso, meu Deus. Obrigado pelo dom da vida. Muito obrigado por mais este dia maravilhoso que coloca em nosso viver, por a oportunidade que nos dá de poder viver este dia abençoado por Ti. Obrigado também, meu Deus, pelo novo e maravilhoso dia de trabalho. Olha que alegria, você pode ir para o teu trabalho, meu amigo e minha amiga. Você tem duas opções: ir para o teu trabalho agradecendo a Deus, glorificando o nome do Senhor, falando que hoje você vai ser glorificado com Ele, que você vai fazer o bem, que você vai ajudar as pessoas. Ou você tem a opção de fazer o teu trabalho reclamando, né, blasfemando, falando mal, pedindo uma doença, falando mal do tempo, criando intrigas no teu trabalho. O que você escolhe? O que você escolhe? O que acha que Deus vai te prosperar na tua vida se você reclamar ou se você fizer o teu trabalho como se estivesse fazendo para Deus? Mesmo que não seja aquele trabalho que você gostaria de estar fazendo, mesmo que não seja aquele salário dos sonhos que você gostaria de estar ganhando, faça o bem e como se estivesse fazendo para o Senhor. Que o Senhor nos deu a oportunidade de tirar o sustento para nós e para nossa família, o que já é muito mais do que merecíamos e merecemos. Mas o Senhor é tão bondoso, tão misericordioso, que Ele ainda nos permite sonhar e conquistar, nos dando conforto na nossa vida. Por isso, nós agradecemos ao Pai pela oportunidade que nos dá do conforto da nossa casa, do conforto do nosso trabalho, a comodidade do nosso carro, da nossa moto, das nossas vestes. Mesmo que tudo isso seja supérfluo, nós não estamos agradecendo pelo valor das coisas, mas estamos agradecendo a Ti, meu Deus, por nos dar a oportunidade de ter o conforto nesta vida. Obrigado por abençoar e prosperar a vida do meu amigo trabalhador, da minha amiga trabalhadora. Obrigado por abençoar e prosperar o comércio do Arroio do Silvio da região. Obrigado por abençoar e prosperar a nossa rádio. Que possamos ser glorificados contigo, com os dons que o Senhor nos deu, com o nosso trabalho, com as condições financeiras que o Senhor já nos deu a mais para viver. Nos glorifique contigo, use-nos para o Senhor falar e que as pessoas que sejam ajudadas, Pai, deem graças e agradeçam a Ti, pois todo o agradecimento, toda a honra e toda a glória deve ser dado ao Senhor nosso Deus, que nos deu a oportunidade de fazer o bem. Obrigado também, meu Deus, por nos dar um novo e maravilhoso dia de alimentação. Não esquecemos de agradecer a Ti, Senhor, o alimento sagrado e abençoado que é colocado em nossa mesa. E mesmo que esteja escrito no Teu livro sagrado que nem só de pão vive o homem, mas de toda palavra que sai da boca de Deus, nós não podemos deixar de agradecer e ser negligentes de lembrar da nossa mesa farta, toda alimentação, toda fartura, tudo aquilo que o Senhor coloca em nossa mesa, na mesa dos nossos filhos, dos nossos pais, das nossas mães. Obrigado, meu Deus, pelo pão nosso de cada dia que nos deu ontem, que nos dá hoje, que nos dará amanhã. Muito obrigado por toda a alimentação, por toda a fartura, pela mesa farta na mesa dos meus amigos e minhas amigas ouvintes e cada um de seus familiares. Obrigado, Senhor, pelo alimento na mesa das pessoas que gostam, que não gostam da gente, que fazem ou não fazem mais parte do nosso convívio, mas recebem o alimento e a Tua bênção para eles e seus familiares. Obrigado, meu Deus, por ter nos dado muito mais do que precisamos para viver, muito mais do que merecíamos e merecemos. Nos ensine a compartilhar. Mas nós te agradecemos, Pai, não apenas pelo alimento do nosso corpo físico, não. Nós agradecemos pelo alimento do nosso espírito, da nossa alma, por nos ensinar a orar, por nos ensinar a agradecer, por nos ensinar a lembrar da bondade e da misericórdia que vem do Senhor através da Tua palavra. Obrigado, meu Deus, por nos dar este alimento maravilhoso de todas as manhãs. E assim, meus amigos e minhas amigas, como fizemos aqui de manhã, lendo a palavra de Deus, meditando na reflexão, podemos fazer isso ao meio-dia, à noite, em nossa casa, pois assim como o nosso corpo físico dá sinais de que precisa ser alimentado, o nosso espírito também precisa de alimento todos os dias. Às vezes, ele está gritando de fome. Por isso, obrigado, meu Deus, pelo alimento do nosso corpo físico e o alimento do nosso espírito.
Agora, Senhor, nós queremos te agradecer pelo outro alimento que nos traz vida, o outro alimento que nos traz saúde, o outro alimento, meu Deus, que nos traz a tua bênção e a tua bondade. Senhor, muito obrigado sempre por nos dar este alimento, que é a água maravilhosa que mata e sacia a sede do nosso corpo físico. Nós queremos te pedir em oração, Pai, porque sabemos que vocês, meus amigos e minhas amigas, nós, juntos, nós estamos uns orando pelos outros, e é isso que nós devemos fazer. Sabia que vocês estão nas minhas orações também? Todos vocês, todos os dias? Então, vamos pedir em oração. Se não duvidarmos no nosso coração, o que pedirmos em oração, crendo, receberemos. E nós não duvidamos, pois todos os dias preparamos o nosso copo com água, a nossa garrafinha d'água, para receber a bênção de Deus. Senhor, abençoe o nosso copo com água, abençoe a nossa garrafinha d'água, por favor, meu Deus, e inunde os nossos corações e a nossa vida com o teu amor. Obrigado por todos os dias nos trazer o amor do Senhor para inundar a nossa vida. Obrigado também, meu Deus, pois todos os dias o Senhor abençoa o nosso copo com água e nos traz sabedoria para entender os sinais de oração que o Senhor nos manda e fazer aquilo que te agrada. Obrigado, meu Deus, por abençoar o nosso copo com água e fortalecer a nossa fé, para que sejamos capazes de ser obedientes a Ti e saber que aquilo que o Senhor nos traz de resposta é melhor do que queremos, é o que precisamos. E ainda, obrigado pela paciência para aguardar tudo no determinado tempo do Senhor. Eu Te agradeço por abençoar o copo com água dos meus amigos e minhas amigas ouvintes que Te pediram em oração. O Senhor que é o Rei dos Reis, que é o Pai dos Pais, que é o Juiz dos Juízes, é o Doutor dos Doutores e o Médico dos Médicos. É o Senhor o único que pode nos julgar, o único que pode nos defender e também o único que pode e realiza milagres em nossa vida. Por isso, meu Deus querido, obrigado pelo bem mais precioso e valioso que não há dinheiro no mundo que possa comprar. Obrigado por abençoar, cuidar e curar a nossa saúde, Pai. A saúde dos nossos amigos, dos nossos familiares. Obrigado por abençoar, cuidar e curar a saúde dos meus amigos e minhas amigas ouvintes e cada um de seus familiares. Obrigado por abençoar também a saúde das pessoas que não gostam da gente, mas que precisam da bênção do Senhor para eles e seus familiares na área da saúde. Obrigado por abençoar a minha saúde e a saúde daqueles que te pediram a bênção do copo com água. O Senhor que é o amigo dos amigos e está presente em nossa vida em todos os momentos.

0: O que seria de mim e de todos nós sem a fé que temos no Senhor nosso Deus, hein? E por mais que a gente sofra, meus irmãos e minhas irmãs, diga obrigado, Senhor. Mesmo que a gente chore, meus amigos e minhas amigas, diga obrigado, meu Deus. Mesmo que você esteja passando por momentos de dificuldades, momentos de tristeza, momentos de angústia, ou se você está vivendo momentos felizes, de alegria, de felicidade, de fartura, lembre-se, você está nas minhas orações. Vocês estão nas minhas orações. E é isso que nós devemos colocar todos os dias na nossa vida. Olha a palavra de hoje, que é Filemom, capítulo 1, versículo 4. Sempre dou graças a meu Deus, lembrando-me de vocês nas minhas orações. O livro de Filemom é o versículo 1, no capítulo 4 que a gente acabou de falar. Paulo, o apóstolo Paulo, expressa sua gratidão a Deus, lembrando-se continuamente de Filemom em suas orações. Este pequeno versículo encerra uma mensagem poderosa sobre a importância da gratidão e a intercessão na vida das outras pessoas. Ao afirmar que sempre dá graças a Deus, Paulo destaca o papel principal e central, que é a gratidão. A gratidão nos conecta com o coração de Deus, reconhecendo sua bondade e sua fidelidade. Nossas orações não devem estar apenas numa lista de pedidos, não, mas também tem que ter um espaço para expressar gratidão por tudo que ele já fez. O fato de Paulo lembrar, né, de Filemom nas suas orações é um testemunho do valor da comunhão no reino de Deus. Orar pelos outros é uma forma concreta de expressar amor, demonstrando que não pensamos só em nós mesmos, mas também nos preocupamos com aqueles que precisam, os outros, as outras pessoas e até mesmo as pessoas que gostam ou que não gostam da gente, que não fazem mais parte do nosso convívio, que um dia gostaram e que hoje se afastaram. Nós devemos orar uns pelos outros. Por quê, minha gente? Porque o Senhor Jesus também falou sobre isso. Assim, somos desafiados a seguir o exemplo de Paulo e também seguir o exemplo de Jesus. Ore pelos seus inimigos, ore por aqueles que te perseguem, cultivando um coração grato, é o que nós devemos fazer, e dedicando um tempo em orações pelas pessoas em nossas vidas, mas lembrando daquelas também que não gostam da gente, mas precisam de oração para que o Senhor possa abençoá-las e lembrar da importância de vivermos uns pelos outros. Reserve momentos para agradecer a Deus pela sua vida e pelas pessoas que fazem parte da sua vida. Reconheça também as bênçãos e desenvolva um coração grato, fortalecendo esta conexão espiritual. Pai eterno e todo-poderoso, te pedimos que o Senhor retire e afaste toda a maldade, todas as coisas ruins, todos os pensamentos negativos, todas as brigas, as invejas, as intrigas, a maldade que há neste mundo e no coração das pessoas, todas as enfermidades, as doenças, os cânceres, as depressões, as armadilhas do inimigo. Meu Deus querido, repreenda o inimigo e afaste ele e toda esta maldade da nossa casa, do nosso trabalho, da nossa cidade, da nossa família, do lar e da vida dos meus amigos e minhas amigas ouvintes e seus familiares, do comércio, do arroio, do silvio e da região, de perto da nossa rádio. Afaste toda a ação do inimigo da nossa vida e coloque em algum lugar onde nem um ser vivo possa ser tocado. Que possamos viver em harmonia, em alegria, no mais lindo e abençoado dia de vida. Muito obrigado, meu Deus. Nós iremos fazer agora a oração do Salmo 121. De onde é que vem o nosso socorro, hein?
1: Salmo 121. Deus, o nosso protetor. Olho para os montes e pergunto: de onde virá o meu socorro? O meu socorro vem do Senhor Deus, que fez o céu e a terra. Ele, o seu protetor, está sempre alerta e não deixará que você caia. O protetor do povo de Israel nunca dorme, nem cochila. O Senhor guardará você. Ele está sempre ao seu lado para protegê-lo. O sol não lhe fará mal de dia, nem a lua de noite. O Senhor guardará você de todo perigo. Ele protegerá a sua vida. Ele o guardará quando você for e quando você voltar, agora e sempre.
0: O Senhor guardará você agora e para sempre. Pai amado, agora te pedimos a proteção dos teus anjos da guarda.
2: Sim.

aí, amém, meu Deus, sempre nos guarde, nos governe, nos ilumine, nos abençoe e nos proteja com os teus anjos da guarda, protegendo assim, Pai, os nossos filhos, os nossos pais, as nossas mães, os vovôs, as vovós, os bisos e as bisas, protegendo também, Senhor nosso Deus, aqueles que nos protegem, que enfrentam o perigo para a nossa proteção, a Polícia Militar, a Polícia Civil e o Corpo de Bombeiros, proteja eles e seus familiares também, Paizinho, proteja, meu Deus, as criancinhas e os estudantes, o futuro do nosso planeta, os motoristas e viajantes que enfrentam os perigos das estradas, proteja, meu Deus, com os teus anjos da guarda, todos os trabalhadores, as trabalhadoras, o comércio do Arroio do Silvio e da região, proteja a nossa rádio, Pai, proteja todas as famílias, todos os lares com os teus anjos da guarda, proteja os meus amigos e minhas amigas, ouvintes e seus familiares, proteja também as pessoas que gostam, que não gostam da gente, mas precisam da tua proteção, nesta linda e abençoada quinta-feira, 25 de junho de 2026. Agora são 7:04 e o nosso programa da Verdes Mares FM está entrando no ar. Alô, alô, minha gente, muito bom dia, 7:04, o dia vai amanhecendo, o dia vai clareando, é uma quinta-feira congelante novamente, mais uma vez de geada em alguns pontos da cidade. É, eu posso dizer isso porque o meu carro, né, ao amanhecer estava com geada grande, né, tanto no teto quanto nos vidros, hoje mais...

mais no vidro dianteiro do que no traseiro, mas uma geada grande aí em alguns pontos da cidade, com certeza a Serra Catarinense e os pontos mais altos aí em outros locais amanheceram coberto de gelo. E nós estamos chegando por aqui com todos vocês. É o nosso programa Cidade Alerta, vem com a gente. Manhã maravilhosa de quinta-feira e daqui a pouquinho destaques e informações do plantão policial. Também vamos trazer os destaques com a previsão do tempo aqui para vocês. Vamos falar dos destaques dos jornais Diário Catarinense, Zero Hora de Porto Alegre. As notícias e a vitória do Brasil ontem por 3-0 em cima da Escócia, com a classificação em primeiro lugar do grupo. Também vamos trazer em destaques aqui para você as notícias do Arroio do Silvio da região. 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Tudo isso aqui na Verdes Mares FM, mas antes seguimos agradecendo a Deus por nos dar a oportunidade de morar neste paraíso. A gente vai à execução do hino municipal de Balneário Arroio do Silva, na voz da Associação Coral, louvando a nossa pátria municipal. 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

0: Alô, Balneário Arroio do Silva, nos teus braços queremos e estamos descansando, tá bom? É nosso orgulho dizer, sendo nativo ou adotivo, somos filhos deste lugar maravilhoso, pela bondade e a misericórdia do Senhor. Vamos nessa, minha gente, começando o nosso programa, o Cidade Alerta da Verdes Mares FM. E a gente vai trazendo aqui para vocês a informação da hora certa, da temperatura e a previsão do tempo. Vamos fazer um apanhado geral de como está o tempo neste momento aqui em Balneário Arroio do Silva e também no estado de Santa Catarina, no Rio Grande do Sul. Tenho certeza aí que a coisa é feia de gelo, né? É isso mesmo. 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Laboratório Marista informa a hora certa e a temperatura, 7 horas, 8 minutos e meio, 7,8. Temperatura de 4 graus aqui no Arroio do Silva. Estamos com 4 graus de temperatura, hein, minha gente? Ou melhor, atualizando agora, 3 graus de temperatura nos parâmetros da Epagre-Siram. Isso mesmo, ali na Lagoa da Serra. Tubarão está registrando 1 grau. Criciúma está registrando 0 grau neste momento. A coisa realmente é complicada de frio, hein? Que onda de ar polar, que onda de frio que chegou aqui para nós na nossa região também, tá? Jacinto Machado e Sombrio registrando aí 2 graus de mínima, tá bom? Umidade relativa do ar ainda é alta, nós estamos com 98%. O vento está soprando numa média aí de 5 km por hora, rajadas que variam entre 9 e 11. Aquela brisinha que vem da serra que deixa ainda, né? A sensação térmica ainda mais baixa, minha gente. Acúmulo de chuva das últimas 24 horas, não tivemos precipitação. Temperaturas máximas não passaram da casa dos 15 e 16 graus na região inteira, tá? Aqui para nós, bem como estava previsto, então, as temperaturas. Olha, para vocês terem uma ideia, Bom Jesus e Vacaria com o registro de menos 4 graus, tá? Nós temos também menos 8 em Urupema novamente, tá? Menos 8 graus em Urupema. Aqui, Bom Jardim da Serra, menos 8,5. Vejam bem, hein, pessoal? Lages, São José do Cerrito, São Joaquim. Essa região serrana, todas elas com temperaturas negativas, tá? O Planalto também, Coritibanos, Fraiburgo, menos 5 graus, Santa Cecília, menos 3, Campos Novos, menos 2. Então, para vocês terem uma ideia do frio, da onda de ar polar que chegou, né? Bom, para hoje nós vamos ter um dia ensolarado, pouca variação de nuvens, temperaturas mínimas aí entre 2 e 3 graus, como a gente falou, máximas devem atingir a casa dos 16, devemos chegar entre 15 e 16 mais uma vez. Vento já vai começar agora do sentido nordeste, vão ficando aí com uma média de 15 km por hora, rajadas que possam chegar entre 25 e até 30 km por hora. Não tem previsão de chuva, continua assim, com os dados da meteorologia apontando aqui até amanhã e sábado, com temperaturas ainda baixas, tá? A partir de domingo tem previsão de chuva e isso deve permanecer pelo menos aí nos próximos dias. Segundo os dados da meteorologia, semana que vem deve ser uma semana úmida, uma semana com chuva. Pelo menos é o que estão apontando aqui os dados da Central de Meteorologia. Lembrando que o nascer do sol hoje, meus amigos e minhas amigas, está acontecendo agora, hein? Às 7 horas e 11 minutos, bem exatamente agora, nós estamos com o nascer do sol. O pôr do sol acontecerá às 17 horas e 29 minutos, tá? Às 5h29 nós temos o pôr do sol. Um pouquinho antes é quando o sol está baixando. Então, por volta aí das 5h25, ele já está se escondendo, tá? 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São 7 horas 13 minutos agora, 7h13. Temperatura de 3 graus aqui no Arroio do Silva, em alguns pontos 4, né? Mas aqui dentro da cidade fica nessa variação, né? Geada por todos os cantos, Serra Catarinense congelada, Serra Gaúcha também. Hoje nós vamos ter um dia ensolarado, pouca variação de nuvens, máximas entre 15 e 16 graus, vento nordeste deve predominar, com rajadas que possam chegar entre 25 e até 30 quilômetros por hora. Amanhã, sexta-feira, dia de sol também, sábado também dia ensolarado, mas com temperaturas baixas, e no domingo tem a mudança no tempo, tem previsão de chuva, e a gente vai conferir ao vivo direto da Epagri-Siram, o órgão que monitora o tempo no estado de Santa Catarina, falando com a gente por aqui. Já já os destaques dos jornais anunciando em nome do Martinello Supermercado. Nós vamos a um breve intervalo, 3 minutinhos, nós estamos de volta aqui com todos vocês e os destaques dos jornais.
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2: 7h14.
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5: É isso aí, você está acompanhando Cidade Alerta aqui da Verdes Mares FM. Nós vamos trazer as informações, os destaques e a movimentação aqui para todos vocês, meus amigos e minhas amigas. E a gente vai chegando aqui então com as informações desta manhã de quinta-feira. Os destaques dos jornais, o Diário Catarinense, a Zero Hora de Porto Alegre. 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Diário Catarinense, Zero Hora de Porto Alegre, Martinello Supermercado anunciou a chegada dos jornais e a gente vai trazendo aqui para vocês as informações e a movimentação do Diário Catarinense da Zero Hora de Porto Alegre. Vamos começando com o Jornal do Estado de Santa Catarina, o Diário Catarinense. A capital do estado amanhece com sol também. A temperatura lá um pouquinho mais, 7 graus de mínima neste momento em Florianópolis. 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

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Olha, vamos às informações, vamos à movimentação então do Jornal de Santa Catarina, trazendo em destaque por aqui, olha, Vini Júnior decide, Brasil vence a Escócia e garante a liderança no grupo na Copa do Mundo de 2026. Seleção brasileira aguarda o adversário então da 16º de final, né? Próxima fase, segunda fase aí que nós vamos ter então. O Brasil deve conhecer então a chave e possíveis adversários até a final da Copa do Mundo de 2026. Falando bastante aqui sobre a seleção brasileira, que teve inclusive um desempenho muito bom, né? Nós não podemos negar isso. O desempenho da seleção brasileira ontem foi muito bom, podendo inclusive até ser um pouquinho melhor, como a gente fala, né? Em momentos que o Brasil, quando vê essa oportunidade dos times inferiores, que tem uma possibilidade de pressionar mais, de roubar a bola, fazer mais gols, o Brasil acaba deixando isso passar. Tem umas oportunidades que precisa ser mais agressivo, né? Olha, seguindo por aqui, destaques e informações, são 7 horas e 21 minutos, 7h21, terremoto na Venezuela derruba prédios, causam destruições e ainda as autoridades projetam centenas de mortes. Terremotos que passaram na Venezuela. Fenômeno de magnitude 7,5 e outro de 7,2 foram registrados na noite de ontem, quarta-feira, e causaram uma correria na capital Caracas ainda, hein? Na capital, onde tem muitas pessoas, um número maior de pessoas, e as autoridades estão projetando centenas de mortes. Eduardo Bolsonaro, condenado pelo STF, publica foto do jogo do Brasil-Escócia em Miami. Deputado federal cassado usou a camiseta verde-amarela, então, pedindo liberdade para o pai Jair Bolsonaro. Destaques aqui em morte em presídio. Bibi Perigosa, de Santa Catarina, já deu soco na boca de policial e era conhecida por tráfico de drogas. Detenta morta em presídio de Criciúma, cumpria pena por desacato e lesão contra policial, hein? Gabriela Ribeiro Laberchon, foi morta por outra detenta na penitenciária feminina de Criciúma. Ela possuía uma condenação por resistência, desacato e por lesão corporal contra um policial, apelidada como Bibi Perigosa. Ela foi morta, o caso aconteceu no último domingo, ganhou repercussão nesta terça-feira também, que passou, e a gente traz em destaque, ela estava condenada... ela foi condenada em outubro do ano passado e a pena foi definida em 1 ano e 1 mês em regime semiaberto. Que coisa, né, gente? Situação aí. Acabou acontecendo aqui no presídio. Na ala feminina, né? Presídio feminino aqui, a penitenciária feminina sul, aqui em Criciúma, aqui no sul de Santa Catarina. Olha, Jax Wagner anuncia a saída da liderança do governo do Senado após polêmicas com o caso Master. Pressionado a sair também, né? Não tem como simplesmente sair. Olha só, a gente tem fotos aqui da destruição, terremotos na Venezuela derrubando então prédios, causando destruições e centenas de mortes, né? Realmente... algo absurdo que aconteceu na capital e no país venezuelano, que já passa por uma crise tremenda, né, minha gente? A gente já sabe que passa por uma crise tremenda

situação que a gente acaba comentando aqui. Olha, três mulheres em casa. O argumento de Bolsonaro para justificar a arma durante prisão domiciliar.

Ar. Hospital reduz sedativo de menino atingido por trave em Santa Catarina para avaliar condições neurológicas. Lembram daquele caso que eu acabei comentando aqui? A situação que aconteceu, né, de uma trave que acabou ferindo um menino, que ele teve que ser internado na UTI? É um menino de 10 anos que foi atingido na cabeça por uma trave metálica em Itajaí no último domingo. Segue internado ainda na UTI no Hospital Infantil Pequeno Anjo. Ontem, quarta-feira, o complexo hospitalar informou que desligou os sedativos da criança, que precisa passar por avaliações neurológicas, que irão testar o funcionamento das funções cerebrais. Pelo menos é o que está falando aqui, então, a nota. O paciente segue entubado, o menino segue entubado, né, na UTI, com drogas vasoativas e, né, foi desligado a sedação aí para ver o que pode acontecer deste menino. Se Deus quiser, vai reagir bem e vai dar tudo certo aí. 7h26, hein? 7 horas mais 26 minutos. Feminicídio na Serra Catarinense. Principal suspeito é encontrado morto em sítio aqui em Santa Catarina também. Mais um que mata e tira a vida. Olha só a situação. Vejam bem, gente. Vejam bem o que eu estou falando aqui, sejam idosos, jovens, de meia idade, o principal suspeito do feminicídio de Adriana Aparecida dos Santos, de 37 anos, em Lages, na Serra Catarinense, foi encontrado morto na manhã de ontem. Um vizinho localizou o corpo em um sítio no interior de Agrolândia. A polícia foi acionada e identificou o corpo do suspeito, que era companheiro da vítima. Adriana foi morta na última segunda-feira, dia 22, o crime que causou comoção na comunidade local. Segundo informações da polícia, o vizinho foi até o sítio realizar um trabalho na propriedade e encontrou o homem morto em um galpão. A tendência é que o caso seja investigado no mesmo inquérito que apura a morte de Adriana, né? 37 anos, ela acabou sendo morta, né? E os casos de feminicídio cada vez mais aumentando aqui em Santa Catarina. Uma tristeza porque ele tira a vida de uma pessoa, de uma companheira, de que ele viveu, de que ele conheceu, de que ele gostou, de que ele amou, e depois tira a própria vida, né? Então antes, eu não estou aqui fazendo apologia a qualquer tipo de crime jamais, mas então antes, se não consegue mais viver, então que, né, atente contra a própria vida, não faça maldade na outra pessoa, não é? Não é verdade? Eu não quero que aconteça nenhum mal para nem aquela que se separe, que não quer mais o relacionamento, e nem para aquele que não aceita o fim do relacionamento, tá? Mas eu quero que as pessoas entendam que há futuro pela frente. Tem muitas e muitas oportunidades ainda pela frente para quê, né, minha gente? Para encontrar um novo amor, curar aquilo que foi machucado, ter a oportunidade de aprender com o que foi feito de errado para não cometerem novos relacionamentos. É isso que tem que acontecer. Mas o aumento dos feminicídios, né, tem ficado assim, algo triste, preocupante. E aí, nesse caso, mais um que aconteceu aqui em Santa Catarina. Criança de 5 anos sofre traumatismo craniano grave após ser atropelada em frente à escola. A vítima sofreu um traumatismo crânioencefálico grave e precisou ser transferida de helicóptero para o Hospital Regional do Oeste, em Chapecó. Um menino de 5 anos, foi atropelado em frente à escola no início da tarde de ontem em Maravilha, no Oeste de Santa Catarina. O acidente foi registrado por volta das 12h30, tá? O motorista de um GM Tracker, um homem idoso de 69 anos, relatou que trafegava pela via quando percebeu um ônibus escolar parado em um ponto de embarque e reduziu a velocidade. Ainda segundo o relato do condutor, em determinado momento a criança atravessou a rua correndo para embarcar no ônibus. O motorista afirmou que chegou a frear o veículo, mas não conseguiu evitar a colisão. Olha só que tristeza, né? Meu Deus do céu. Aquilo que a gente fala, os cuidados que tem que ter no embarque, no desembarque dos ônibus, é essencial. Você está acompanhando os destaques e informações e nós estamos falando aqui do Diário Catarinense e estamos

0: 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Pra gente finalizar aqui os destaques, então. Vertical de Saúde da ACAT inaugura sede no MED 401 em Florianópolis, na coluna da Estela Benetti. De 235 mil a 2 milhões de reais, a Prefeitura de Joinville lança leilão de 12 imóveis. E a gigante chinesa de carros elétricos prepara uma segunda fábrica no Brasil. Em destaque aqui também, né, a nova planta da GWM ficará no Espírito Santo. Poderia vir aqui para Santa Catarina, que seria muito bom. São os destaques e as informações que a gente traz aqui para você do Diário Catarinense nesta manhã especial, então, de quinta-feira. Vamos conferir agora a Zero Hora de Porto Alegre. São 7 horas 31 minutos e meio. 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
0: 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São 7 horas e 33 minutos, é a Zero Hora de Porto Alegre que a gente destaca. A capital gaúcha vai amanhecendo nublada, hein? Temperatura neste momento em Porto Alegre é de 5 graus. Os destaques aqui, datas dos Jogos do Brasil. Você pode conferir aí então o calendário da seleção brasileira até uma possível final de Copa. Será que o Brasil chega à final da Copa do Mundo? Tá dando esperanças, tem jogado. Claro que não pegou ainda times fortes, seleções, né, de alto nível. Por enquanto, a estreia não foi tão boa assim contra Marrocos. Depois pegou o Haiti e a Escócia. São seleções fracas, nada muito forte. Mas tem mostrado, né, uma evolução no jogo, que já é importante, e o protagonismo daqueles que se esperam, né? Agora com o retorno também de Neymar. O que disse Neymar após a estreia na Copa do Mundo? Ele que estava quase 1.000 dias sem jogar pela seleção brasileira, devido a muitas lesões, entre outras coisas. De olho no rival, Holanda, Japão e Suécia. Como estão os possíveis adversários do Brasil na segunda fase da Copa? Ou o Brasil pode pegar a Holanda, ou o Brasil pode pegar o Japão, ou então pode enfrentar a Suécia. Vamos acompanhar aí os destaques, então, que acontece hoje. E nós vamos falar sobre isso em esportes ainda aqui no nosso programa. Só que tá certo aí, né? Ancelotti comemora a goleada da seleção, mas freia a empolgação. Agora é pé no chão. É hora de estar com os pés.

0: no chão e aproveitar. Olha, o governo da Venezuela confirma 32 mortes e mais de 700 feridos após os terremotos que atingiram. O Brasil oferece ajuda após os terremotos. Isso é importante, com certeza, né? A tragédia que tem acontecido, ou que melhor, que aconteceu na Venezuela no dia de ontem. Olha, ainda em destaque, pedido a PGR altera prazo de decisão de Moraes sobre prisão domiciliar de Bolsonaro. Mais 48 horas. Virou rotina Frozen. O frio, será que vai ficar assim? Com mínima de quase menos 3 graus na região norte, Santa Catarina, ou melhor, Rio Grande do Sul, registra temperaturas negativas no segundo dia consecutivo da semana. Tá? Foram marcas abaixo do zero grau, foram observados em pelo menos 11 municípios gaúchos no Rio Grande do Sul. Tá? Nesta quinta-feira, então, 11 municípios do Rio Grande do Sul, hoje quinta-feira, tiveram os termômetros abaixo do zero grau. O que realmente é um frio bastante grande. Aqui em Santa Catarina foi muito mais, gente. Muito mais municípios aí tiveram mínimas abaixo do zero grau. Pra cima, Rio Grande! Crise do petróleo força corrida por energia sustentável e Brasil pode liderar a virada histórica. Petróleo e renováveis vão caminhar juntos por muito tempo, ainda aponta o ex-diretor da ANP. É uma tendência, né? Com certeza, ainda mesmo que tenha os carros de energia elétrica que estejam chegando cada vez mais com tecnologia, com oportunidades, o petróleo não vai deixar de ser utilizado, né? Muitas pessoas ainda utilizam essa parte que a gente fala, que é o combustível, né? Gasolina, etanol, entre outros. 7h37, vamos seguindo por aqui com mais informações e mais destaques para você. Olha, a Polícia Federal determina sequestro de 54 bilhões em operação contra fraude nas lojas Americanas. Determinando sequestro, então, a Polícia Federal de 54 bilhões de reais em operação contra fraudes nas lojas Americanas. São cumpridos 9 mandados de busca e apreensão no Rio de Janeiro e também em São Paulo. Vamos seguindo com mais informações e mais destaques aqui para vocês, então. É a Zero Hora de Porto Alegre que você está conferindo com a gente. 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Olha, dinheiro esquecido do PIS/PASEP, passo a passo mostra como receber o pagamento do novo lote, hein? Tá na Zero Hora de Porto Alegre, no bairro Ipiranga. Em Sapucaia do Sul, o homem é encontrado morto com lesões na cabeça. Jovem de 28 anos foi localizado no bairro Ipiranga e até o momento ninguém foi preso. Corsã investe em obras contra as cheias antes do El Niño, mas plano de 1 bilhão e 800 milhões ainda aguarda a aprovação. Poluição transporte corresponde a 44% das emissões de gases do efeito estufa no Rio Grande, aponta então um inventário da FURG. Gente, com quase 200 internações por gripe, são de pacientes com menos de 40 anos em Passo Fundo, tá? Quase 200 internações por gripe são de pacientes com menos de 40 anos, aqueles que não tomaram a vacinação. Vinhedos da Chandon, no Rio Grande do Sul, vira exemplo de sustentabilidade na França. É a viticultura regenerativa. Aqui em destaque ainda na Zero Hora de Porto Alegre. A gente vai finalizando aqui os destaques e as informações, são 7 horas e 40 minutos. 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Foi um herói. Homem morre atropelado enquanto ajudava a nora após acidente aqui em Santa Catarina. Tá em destaque na Zero Hora, tá? João Francisco Nunes foi atingido por um caminhão na BR-280 em Rio Negrinho após ser chamado pela nora para auxiliá-la em acidente. Que tristeza, né, gente? Foi para fazer um ato de ajuda e perdeu a vida. Que coisa séria. Advogados que representavam família Aguiar em Cachoeirinha deixam o caso agora, hein? Aquele fato, aquela situação que aconteceu lá com o pai, a mãe e a filha, né? Em que o principal suspeito é o ex-companheiro dela. Incêndio atinge prédio de 15 andares no bairro Rio Branco, em Porto Alegre. 3 moradores foram atendidos pelo SAMU por terem inalado fumaça. Serra registra temperaturas negativas pelo segundo dia consecutivo e São José dos Ausentes tem a menor temperatura da região, com quase menos 3 graus. 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Vamos fazer um intervalinho por aqui, meus amigos e minhas amigas. Daqui a pouco a gente volta com a continuidade do nosso programa e trazendo todos os destaques, toda a movimentação, todas as informações que a gente fala para você aqui das lojas Quero Quero, em frente ao Center Shopping Araranguá. Ah, a gente vai trazer os destaques da previsão do tempo e também as notícias do plantão policial. 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Vamos fazer um intervalinho e daqui a pouco a gente volta com a continuidade do nosso programa. Agora são 7 horas 42 minutos e meio.
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Muito bem, pessoal, você está acompanhando Cidade Alerta aqui da Verdes Mares FM. São 7 horas e 48 minutos agora, 7h48, o dia vai clareando, tá frio ainda no Arroio do Silva. Já já vamos falar da hora certa e da temperatura. 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

Vamos tentar contato com o pessoal da Ipagre-Sirã, então, para falar da hora certa, da temperatura e a previsão do tempo. Os destaques da Central de Meteorologia. É, a gente vai tentar trazer aqui para você, então, todas as informações, todos os destaques desta manhã de quinta-feira. Hoje, 25 de junho de 2026, hein?

0: Pessoal, vamos falar de previsão do tempo, então, meus amigos e minhas amigas? E a previsão do tempo a gente vai trazendo para vocês aqui, direto da Ipagre Cirã. Quem vai gentilmente nos atendendo é a Gilsânia, meteorologista da Ipagre, que fala da previsão do tempo desta quinta-feira. Gilsânia, minha amiga, bom dia, tudo bem contigo por aí?
1: Tudo bem, Evandro, bom dia a você, bom dia a todos.
0: Muito bom dia, hoje estamos começando mais um lindo dia, ensolarado, maravilhoso, mas daquele jeitinho congelante que foi ontem, inclusive, com temperaturas negativas em vários municípios de Santa Catarina, né, Gilsânia?
1: Isso, vários, e hoje de novo, uhum. Né, porque era muito, realmente, a previsão muito parecida de ontem para hoje.
0: Sim. Assim.
1: Então, novamente, a gente ainda não fez aqui o levantamento das cidades com temperatura negativa, mas ontem foram 44.
0: Caramba.
1: E hoje, mais uma vez, nas áreas altas ali do oeste aos planaltos, a região do Alto Vale do Itajaí, tudo com várias cidades com temperaturas negativas, né? Então, geada ampla no estado, como estava previsto e tal. E vocês aí na parte sul também com temperaturas como ontem, perto de zero grau a mínima, né?
0: Exato.
1: Então, alguns lugares daí, inclusive do litoral, deve ter ocorrido geado também, porque essa possibilidade existe. Né, por conta das baixas temperaturas, da ausência de nuvens, do vento fraco. E a previsão agora é de um dia de tempo estável, um dia lindo, pelo menos isso aí, né? Então, com sol, e aí com isso dá uma amenizada na temperatura durante o dia, fica mais agradável. A máxima para vocês chega aos 17 graus. A sexta-feira ainda vai fazer frio, essa massa começa o deslocamento para o oceano ali na sexta, mas ainda amanhece com temperaturas baixas, né?
0: Uhum.
1: Então, elas começam a ter uma elevação. Amanhã a temperatura sobe, mas é coisa assim de 1-2 graus, tanto na mínima quanto na máxima. Então,
0: certo.
1: Ainda é frio, né?
0: Sim.
1: Vocês mesmo aí devem amanhecer com temperatura entre 3, 4 graus a mínima. E durante a tarde a temperatura chega aos 19 no dia de amanhã. Um dia lindo também, um dia com presença de sol, no geral poucas nuvens, né? Pode ser que a gente tenha um aumento das nuvens mais fim do dia só, mas ainda pouco, né? E ali no sábado nós vamos ter já um pouco menos de frio, dá para dizer assim, né? E no sábado, sim, com sol entre nuvens, assim, começando a ter um pouco de nuvens em alguns períodos, principalmente mais tarde e noite, essa possibilidade. Mas ainda sem chuva também no sábado, tá?
0: Certo.
1: Então, a mínima no sábado ali, ela já fica em torno de 8 e a máxima em torno dos 20 graus depois.
0: Bem mais agradável,
1: né? E aí muda. Então, a nossa previsão de tempo firme, ela vai até sábado, tá?
0: Certo.
1: Depois, a gente entra num outro tipo de padrão, que daí nós temos uma frente que passa no entre domingo e segunda-feira.
0: Sim.
1: Aí traz a condição de chuva, tá? E os próximos dias da semana, o que está mostrando é aquele frio úmido. Chega uma massa atrás, mas não tão forte quanto essa.
0: Uhum.
1: Um pouco menos, pelo que mostra. Mas nós vamos ter, assim, aqueles dias da próxima, a partir de domingo, então, com condições de chuva. E segue a semana mais dentro desse contexto assim de frio úmido com chuva mais frequente.
0: Certo, então podemos afirmar nesse resumo, né, Gilsânia, até sábado tempo firme com sol, a partir de domingo começa a instabilidade,
1: isso.
0: É isso?
1: Isso mesmo, exato, a partir de domingo muda e aí a gente entra num outro padrão de tempo mais úmido mesmo.
0: E pra gente finalizar, alguma alteração do mar? Ele deu uma alterada com a entrada do vento sul ali, mas já tá se acomodando
1: já
0: novamente,
1: né? Já tá tranquilo,
0: né?
1: Agora fica, hoje a altura de onda aí 1 metro, 1,5 metro ainda, né?
0: Uhum.
1: Mas depois ali na sexta, sábado, 0,5 metro, assim, fica bem baixo, bem tranquilo. No domingo que a gente vai ter aumento do vento, né? No domingo,
0: sim.
1: Esse vento, principalmente, não, até pra vocês ali a partir da manhã ele já intensifica mais. E ali, por causa do vento, deve deixar o mar, assim, com aquelas vagas, assim, né? Fica mais desorganizado e já começa a ter picos de 1,5 metro. Ali, na segunda-feira, a gente passa a ter picos de 2 também, que entra vento sul. Mas seria mais isso, assim, não tem, assim, também nada de, nossa, o mar vai ficar muito alto, vai ficar com condições para ressaca. Isso não tem.
0: Tá certo, então. Gilsânia, mais uma vez, sempre pelo carinho de nos atender. Muito obrigado pelo carinho. Que você tenha aí uma ótima quinta-feira e um excelente dia de trabalho também, tá?
1: Muito obrigado. Um bom dia pra você e pra todos aí também. E aproveitar o solzinho aí pra lagartear.
0: Lagartear no sol, com certeza. Valeu, Gilsânia. Obrigadão,
1: valeu,
0: bom trabalho. Tá aí a Gilsânia, meteorologista da Ipagre Cirã, que gentilmente nos atendeu e trouxe as informações e previsão do tempo aqui pra nós, em nome do Laboratório Marista. 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

São 8:04, 8:04, vamos chegando com os destaques e informações do plantão de polícia aqui da Verdes Mares FM. A gente vai fazendo um apanhado geral aqui com todos vocês dos destaques e a movimentação do plantão policial desta manhã de quinta-feira. Chegando primeiro com os destaques da região e cidade de Criciúma, em seguidinha a região da Mesc e também de Araranguá.

Um homem de 55 anos ficou ferido após cair de uma ponte na manhã de ontem, quarta-feira, na cidade de Tubarão. O fato foi registrado por volta das 11 horas da manhã no bairro Mato Alto, em Tubarão. De acordo com o Corpo de Bombeiros, o homem realizava trabalhos de reforma na estrutura quando caiu de uma altura de aproximadamente 3 metros, atingindo o leito de um curso d'água localizado embaixo da ponte. A vítima não apresentava lesões aparentes nem hemorragia externa e interna, mas relatava dores na região pelve, sendo encaminhado ao hospital depois do pré-atendimento do Corpo de Bombeiros. Olha, um jovem de 23 anos foi preso pela Polícia Militar por receptação em Forquilinha. De acordo com a corporação, os produtos apreendidos estão avaliados em aproximadamente R$20 mil. A ocorrência foi registrada na tarde da última terça-feira no bairro Santa Líbera. Conforme a PM, a guarnição foi acionada após receber informações sobre o furto ocorrido em um estabelecimento comercial na região de Araranguá. Durante as buscas, os policiais localizaram diversos produtos com características compatíveis dos materiais furtados de uma residência. No local, o morador afirmou ter comprado os objetos. Segundo a corporação, foram encontrados diversos itens, entre eles ferramentas, brinquedos e outros produtos ainda com etiquetas do estabelecimento. Parte do material estava armazenada em um galpão nos fundos da residência e foi reconhecida pela vítima. O jovem recebeu voz de prisão e foi encaminhado à Delegacia de Polícia Civil. Um homem de 25 anos que já possui um mandado de prisão ativo por violência doméstica foi preso após agredir a esposa de 38 anos na cidade de Criciúma. A ocorrência foi atendida pela Polícia Militar na tarde da última terça-feira, dia 23. Segundo a PM, a vítima relatou ter sido agredida com socos, tapas e chutes. O filho da mulher presenciou as agressões e acionou os policiais. Durante o atendimento da ocorrência, a guarnição realizou consulta no sistema e constatou que o agressor possuía um mandado de prisão ativa em aberto relacionado a outro caso de violência doméstica. O homem recebeu voz de prisão e em seguida foi encaminhado à Delegacia de Polícia Civil e posteriormente ao Presídio Santa Augusta. Uma jovem de 18 anos acionou a Polícia Militar após sofrer importunação sexual durante notificação de um veículo estacionado irregularmente na região central de Criciúma. A ocorrência foi registrada na última terça-feira. Segundo a PM, a funcionária do sistema de estabelecimento rotativo relatou que durante notificação foi abordada pelo condutor. A vítima contou que o homem passou a fazer perguntas de cunho sexual, questionando sobre a sua vida amorosa e se já havia trabalhado com prostituição. Em seguida, ele teria feito gestos obscenos e a convidado para sair até a sua residência causando um constrangimento. Ainda de acordo com a Polícia Militar, após o homem deixar o local, a vítima acionou a guarnição e não conseguiu informar características detalhadas do autor devido ao nervosismo, repassando apenas os dados do veículo envolvido. Um boletim de ocorrência ficou registrado e a Polícia Civil passa a investigar o caso. 8:08, vamos seguindo por aqui com os destaques e informações do plantão de polícia. Nesta manhã de quinta-feira, 25 de junho, aos destaques da cidade de Criciúma em nome de Loja Ramage do Arroio do Silva hoje e esta semana com promoção de inverno na linha infantil. 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A Polícia Militar foi acionada após uma denúncia de injúria racial na estação rodoviária de Criciúma. O caso foi registrado na madrugada de ontem, quarta-feira, por volta da 1:30 da madrugada. Conforme a PM, um homem de 43 anos relatou que entrou na rodoviária para buscar o seu cachorro quando foi abordado pelo segurança do local. Segundo a vítima, durante a discussão, o funcionário passou a ofendê-lo com insultos racistas com a intenção de expulsá-lo do estabelecimento. De acordo com a PM, o segurança de 40 anos negou as acusações e afirmou que apenas orientou o homem a retirar o animal do local. Uma testemunha informou aos policiais que presenciou a discussão e ouviu o segurança proferindo ofensas raciais contra a vítima. Os envolvidos foram encaminhados até a Delegacia de Polícia Civil, onde os procedimentos cabíveis foram tomados.
Um incêndio em uma residência mobiliza o Corpo de Bombeiros na tarde de ontem, quarta-feira, na rua Porto Alegre, no bairro Próspera, em Criciúma. Os bombeiros foram acionados por volta da 1 hora da tarde e atuaram no local para combater as chamas. Conforme os bombeiros, as chamas destruíram totalmente a residência abandonada e foi encontrada uma grande quantidade de materiais armazenados no porão. Devido ao risco de colapso estrutural, foi realizada a derrubada controlada das paredes da edificação, possibilitando o acesso à área de porão. Foi mais de 1 hora de combate no incêndio, 12 mil litros de água para combater as chamas e realizar o rescaldo. As causas do incêndio não foram informadas e ninguém ficou ferido.

8 horas e 11 minutos, vamos agora aos destaques do plantão policial aqui da Verdes Mares FM, os destaques da região da MESC, Araranguá e também aqui da nossa região. Olha, incêndio consome automóvel no interior de Praia Grande e mobiliza Polícia Militar e Corpo de Bombeiros. Transformador de energia é destruído e material de cobre é furtado em plantação de arroz em Araranguá. E ainda, Polícia Civil prende homem condenado a mais de 100 anos de prisão por estupros, roubos e sequestro. 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

8h14, 8h14, vamos agora com os destaques então. Região da Mesquer, Araranguá, o Corpo de Bombeiros de Passo de Torres registrou uma ocorrência de incêndio em um veículo durante a noite de ontem, quarta-feira, dia 24 de junho, no bairro Pé da Serra, no interior de Praia Grande. Foi por volta das 10 horas da noite, a guarnição foi acionada e se dirigiu para a área de sinistro. No local, os bombeiros encontraram um Volkswagen Gol em chamas, mas com o incêndio já em fase de diminuição. Durante a operação, os combates

os combatentes usaram em torno de 800 litros de água e 5 litros de espuma tipo LGE. Inicialmente foi utilizado então o combate direto e após o combate o rescaldo, o veículo incendiado foi deixado aos cuidados do condutor e que providenciou a retirada do veículo da via. Uma ocorrência de furto em área rural continua provocando prejuízos em agricultores da região. Ontem, quarta-feira, dia 24 de junho, a PM registrou um furto de cobre que ocorreu em uma propriedade rural no interior de Araranguá. O comunicante relatou que, ao verificar a área de plantio do arroz pertencente ao seu pai, constatou que um transformador de energia havia sido derrubado e se encontrava apenas com a carcaça, tendo sido furtado todo o material de cobre existente no seu interior. Em razão do furto, a propriedade ficou impossibilitada de utilizar energia elétrica para o bombeamento de água destinada à lavoura. A vítima do furto informou desconhecer a autoria do crime. A guarnição constatou que no local, porém, esteve no local e nenhum suspeito foi localizado. Os policiais militares confeccionaram um boletim de ocorrência e a Polícia Civil agora passa a investigar o caso. Para fechar os destaques do plantão de polícia, a Polícia Civil, através da DIC, Divisão de Investigação Criminal de Araranguá, com apoio da Polícia Penal do Estado do Rio Grande do Sul, deu cumprimento ao mandado de prisão definitiva contra um homem de 38 anos de idade, decorrente de condenação transitada e em julgado, isso em expedido pela primeira vara criminal da comarca de Araranguá. A ordem de prisão foi cumprida na tarde de ontem, quarta-feira, pelos agentes do Presídio Regional de Camaquã, no Rio Grande do Sul, onde o alvo estava detido pela prática de outras infrações penais. A pena imposta ao condenado são de mais de 106 anos de prisão em regime fechado pelas práticas de crimes, 3 estupros, 4 roubos e 1 extorsão mediante sequestro. As informações e infrações penais foram citadas praticamente também... foram praticadas em Araranguá e foram investigadas pelos policiais civis da DIC, da Delegacia de Polícia, também da Mulher de Araranguá, nos anos de 2021 e 2022, conforme o delegado Luiz Otávio Pullman, que coordena a Delegacia de Investigação Criminal, a DIC de Araranguá. Oito horas e 18 minutos, eram estas as informações e os destaques do plantão policial que vocês conferiram com a gente. 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Amanhã, sexta-feira, retornaremos com mais informações e destaques do plantão de polícia.

8h19, gente, daqui a pouquinho nós vamos seguindo por aqui com mais informações nesta quinta-feira. 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Nós vamos falar aí com o representante, né? O Carl Ars, né? 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Vamos bater um papo por aqui. Também vamos destacar aqui, meus amigos e minhas amigas, as informações desta manhã, então, de quinta-feira, do setor esportivo, a vitória da seleção brasileira. Nesta vitória, o Brasil conseguiu a primeira classificação do grupo e agora aguarda o seu adversário, que pode ser ou Holanda, ou Japão, ou Suécia. E sai hoje, na próxima fase aí, e a gente vai destacar aqui para você. Também vamos trazendo aqui, meus amigos e minhas amigas, as informações e os destaques do Arroio do Silva e da região. Tem alguma movimentação importante para a gente

0: maravilhosa que a gente traz então de quinta-feira. Deixa eu mandar bom dia aqui para os nossos amigos também, a Ana Cardoso, que está em sintonia com a gente. Mais um dia em oração, sempre no nosso programa. Denedite, o seu e Osvaldo, bom dia. Bom dia para o meu amigo da cor, também mandando bom dia. Tá friozinho, né, minha gente? O Alex Bicudo também tá mandando bom dia aqui para nós. Deu geada aí no Golden Park, né, meu amigo Bicudo? Deu geada aí, né? Os carros telhados, aqueles que ficaram na rua aí, a gente sabe que pegou uma geadinha boa. A Vera e o Igor, bom dia, Evandro, abençoada quinta-feira. A minha amiga Tita tá mandando bom dia pra nós. A Keia e o Vando, o seu Antônio e a dona Elizabeth, a dona Silda, bom dia. Final de semana é abençoado, um feliz final de semana. Obrigado, dona Silda. A dona Maria Odete, bom dia, Pique. Uma ótima quinta-feira a todos. Os amigos e as amigas que estão nos acompanhando, estão mandando a sua mensagem, estão mandando o seu bom dia. Nós vamos fazer um intervalinho por aqui, hein, minha gente? E daqui a pouquinho nós estaremos de volta com toda a programação, né? Aquela programação completa que a gente destaca aqui para vocês, os amigos que estão sempre participando aqui com a gente. Um bom dia para vocês aí. Tá frio por aí? Amanheceu gelado? Amanheceu frio? Aqui amanheceu frio lá no Golden Park, o carro mais uma vez, né? Congelado. Vidro dianteiro, dessa vez foi o vidro dianteiro e o teto do carro, tá? É bem congelado ainda, tá, minha gente? Bem congelado mesmo. Nós tivemos aí, então, essa situação do frio aqui para nós, mínimas entre 2 e 3 graus foi que a gente registrou aí nos parâmetros da Epagri-Sirã. Agora, só para informar a vocês, são 8 horas e 22 minutos. Nós estamos agora com 4 graus de temperatura, tá melhorando. A Serra Gaúcha, Vacaria ainda tá com menos 3, Bom Jesus com menos 1. Em Bom Jardim da Serra e Urupema, menos 7, minha gente. São 8, quase 8 e meia e menos 7 graus, tá bom? Será pra vocês assim? Tá bom com menos 7? Nós estamos com 4 e tá gelado. Menos 7 eu vou te falar, né? Não teria motivo pra sair pra trabalhar hoje, né? Não tem motivo nesse frio, não tem motivo pra ter aulas também pras crianças, né? Não dá, não tem como. Não tem como, né? Vamos fazer um intervalinho então e em seguida nós estaremos de volta com a continuidade do nosso programa. Tem destaques aqui, semana que vem nós vamos receber os amigos e amigas para bater um papo e fazer o convite para a 33ª Festa do Peixe aqui de Balneário Arroio do Silva. Ao longo da semana estaremos trazendo destaques aqui, vamos receber a atual rainha da Festa do Peixe, a Sara Farias, né? Ela que foi eleita na 32ª e vai passar a coroa agora na 33ª. Prefeito Jorge também vem fazer o convite aqui, a secretária de Turismo Itaionara Reco, tudo isso com vocês. 8h24, um intervalo por aqui, daqui a pouco nós estaremos de volta.
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5: 8 horas e 24 minutos.
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Gente, estamos de volta aqui. Você ligado na Verdes Mares FM, muito obrigado pelo carinho da sua companhia. 8 horas 36 minutos, 8h36, quinta-feira. Daqui a pouquinho tem os destaques aqui então para vocês. Nós vamos falar aqui das notícias do Arroio do Silva. Nós vamos trazer aí informações sobre o Cine Móvel, né? O Cine Móvel não é um cine com C, é um cine com S. O cine com C é aquele de cinema. O cine com S é esse de emprego, né? Aquele órgão que trabalha e traz, né, oportunidades de emprego para o pessoal que quer, então, fazer os seus trabalhos aí, tá?

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O meu amigo Tal da Carroça tá mandando bom dia aqui pra nós. Muito obrigado pelo carinho, pela participação, meu amigo. A Tere, lá em Vacaria, tremendo de frio, né? Ela tá me mandando aqui que tá 0 grau nesse momento lá em Vacaria. E olha só, nós tivemos aqui, pelo menos nos parâmetros da Epagri-Sirã, aqui tem também um monitoramento lá em Vacaria, lá em Bom Jesus, né? Então aqui em Vacaria, na BASF, na BASF, seria aí a pronúncia, onde tem, né, um termômetro lá que marca, tá com menos 3 graus, tá? Menos 3 graus lá em Vacaria. Vacaria, Bom Jesus também tá registrando menos 1,5. Aí nós temos Urupema e Bom Jardim da Serra registrando aí então menos 7. Aqui para nós estamos com 4. Criciúma tem 1 agora, né? Jacinto Machado tem 3, Sombrio tem 2. Isso são os números em valores de graus, tá? Nós estamos aí com as temperaturas, tá? Lá em Vacaria, menos 3 aqui, que aparece pra nós, né? Quem manda bom dia também aqui pra gente é o meu amigo, o seu José. Ele que trabalha aí, então, com a linha de jardinagens e fretes. Telefone é o 99827-2936.

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Em seguida, vamos tentar aí, vamos falar com o pessoal do Cinemóvel, falando sobre essa questão da oportunidade de empregos aqui, que a gente quer destacar, né? Afinal de contas, hoje, daqui a pouquinho, a partir das 9 horas da manhã, o Cinemóvel estará aí, então, aqui no Arroio do Silva, no Centro Multiuso, Esther Pacheco Mucilo, tá?

Muito bem, pessoal, nós estamos por aqui então e vamos fazer um apanhado geral, afinal de contas é uma oportunidade, né, e um momento importante para você que está precisando de emprego, precisando tirar informações, saber como facilitar

0: aí os benefícios, como o seguro-desemprego, entre outras coisas. Nós estamos aqui recebendo em Balneário Arroio do Silva o Cinemóvel. O Cine é o Sistema Nacional de Emprego, tá? E o Cinemóvel é essa oportunidade, essa ferramenta, um braço do Cine que chega para trazer mais perto da comunidade essa ferramenta para quem está procurando emprego, entre outras coisas. E nós estamos aí com um dos responsáveis pelo programa Cinemóvel, está ao vivo com a gente por telefone, é o Carl Arms, ele que vem fazer um apanhado geral aqui com a gente e trazer informações, falar como que vai funcionar aí então o Cinemóvel no Sistema Nacional de Emprego. Alô, Carl, muito obrigado pelo carinho de nos atender. Bom dia, amigo, tudo bem contigo por aí?
1: Bom dia a você, bom dia seus ouvintes. Então, o Cinemóvel, né, é uma ação do Governo de Estado de Santa Catarina para aproximar, né, a população das oportunidades. Santa Catarina é um estado que está a pleno vapor na questão da empregabilidade, né? Semanalmente são 10 mil vagas para todas as regiões.
0: Uhum.
1: E aqui na nossa região sul não é diferente, né? Então, hoje nós estaremos aqui das 9 às 16 horas, né, no Centro Multiuso, em frente ao campo de futebol aqui, né? Muito fácil de localizar, de achar o espaço. Uma estrutura totalmente fechada, coberta, então independente do frio ou vento, as pessoas podem chegar aqui, que vão ser bem atendidas pelos nossos atendentes, né?
0: Sim. E
1: estaremos aqui das 9 às 16, com muitas oportunidades, né? Muitas vagas de emprego, não só aqui para o Balneário Arroio do Silva, mas também para a região de Araranguá, outras cidades vizinhas. Então, realmente, quem está procurando uma oportunidade, esse é o momento.
0: Certo.
1: Hoje, das 16 aqui no Balneário Arroio do Silva.
0: Ô, Carl, para as pessoas entenderem, né, quais são os serviços que são oferecidos? Você falou oportunidades de emprego, né? O pessoal que tem aí as empresas que estão precisando de gente para trabalhar. Entre outros serviços, entre outros produtos oferecidos aí, então, o que mais que o pessoal pode encontrar na sessão do Cinemóvel hoje?
1: Isso é, os nossos atendentes, né, eles, por mais que o sistema Cine não precise de currículo, né? A pessoa vindo com apenas um documento com foto, a gente já consegue fazer um encaminhamento para o mercado de trabalho, porque o sistema gera uma carta de recomendação, né?
0: Uhum.
1: Assim a gente faz essa orientação de como confeccionar um currículo, de como se comportar
0: numa
1: entrevista. Então, esses são os principais serviços. Hoje, realmente, o foco é a empregabilidade, né? É fazer essa intermediação entre as pessoas e as empresas, mas também os nossos atendentes, como a gente faz as nossas 152 agências espalhadas pelo estado, né? Também fazem serviço de orientação à população de como se comportar numa entrevista de emprego, confecção de currículo. O único serviço que hoje a gente não consegue fazer aqui, até porque as máquinas não estão cadastradas, são notebooks por essa questão móvel,
0: uhum,
1: ele não consegue fazer o seguro-desemprego, tá? Seguro-desemprego, a máquina ela tem que estar cadastrada junto ao Ministério, e como a gente faz isso itinerante, né, que vai de um lugar para o outro, a gente não consegue a liberação junto ao Governo Federal das máquinas para fazer o seguro-desemprego, mas também podemos fazer orientação, a pessoa consegue dar entrada no seu seguro-desemprego pelo celular, pelo próprio aplicativo GOV, né? Então a pessoa chegando aqui, preciso de um auxílio no seguro-desemprego, ela vindo com o celular dela, com a senha GOV, a gente também consegue dar essa orientação e ajudar caso ela tenha alguma dificuldade.
0: Exatamente. Bom, é importante a gente falar também, né, Carl, que todos os serviços, todo o atendimento, tudo que é prestado aí através do Cinemóvel, ele é gratuito e aberto ao público de um modo geral. Quem que pode? Qual é que é a idade? A partir de que idade eu posso procurar o Cinemóvel aí para uma oportunidade de emprego, meu amigo?
1: A partir de 18 anos, né, nós até temos algumas vagas para jovem aprendiz, só que daí é na cidade de Araranguá.
0: Uhum.
1: Então, jovem aprendiz, temos algumas coisas para a cidade de Araranguá, mas a maioria é maior de idade, né, que já tenha também a carteira de trabalho digital, hoje é tudo de forma digital. Então, tem bastante vagas, como falei, não apenas aqui para Arroio, para toda a região. Então, o ideal mesmo é a pessoa chegar aqui, sentar na frente do nosso atendente, ver quais as vagas que mais se enquadram. Nós estaremos com a empresa JBS aqui também fazendo recrutamento diretamente no local, o que permite que a pessoa já saia daqui diretamente empregada, né?
0: Certo. Então, tem toda essa facilidade, todo esse encaminhamento aí, sem nenhum tipo de custo e com horário especial. A gente está falando das 9 às 4 horas da tarde. Intervalo do meio-dia, vocês estarão aí também atendendo ao público?
1: Isso, não para o meio-dia, né? Importante frisar essa questão da gratuidade, né? Não apenas para a população, né, que venha procurar vaga, é 100% gratuito, e também para o empresário, né? Então, o empresário que esteja nos ouvindo agora, eu tenho uma vaga, não sabia do feirão, pode chegar aqui que a gente vai estar cadastrando essa vaga, vai estar ajudando.
0: Boa.

0: orçamento, e é 100% gratuito, tanto para o empresário, né, tanto para o CNPJ, como para o CPF que está procurando a oportunidade. Não paramos ao meio-dia, né, a gente começou, vai começar agora às 9 horas com a liberação do sistema, estendemos até às 16 a distribuição de senha, né? Então, sim, até às 16 horas a gente distribui a senha. Caso tenha um fluxo ainda de pessoas até o final do dia, a gente, quem recebeu a senha até às 16 horas, vai ser atendido.
1: Certo. E não fecha. Ô, Cal, é só para a gente reforçar aí para os amigos, então, eu não sei se você tem dados aí, mas aqui mais entre Araranguá, Rui do Silva, que é o nosso potencial, você sabe mais ou menos a quantidade de vagas ou quais as vagas teriam, só para a gente reforçar aí para os amigos, até para eles se identificarem com as vagas, você tem uma lista, alguma coisa assim, para que a gente possa informar os nossos amigos de casa?
0: O número exato a gente não tem, até porque o sistema ele é dinâmico, né? Uhum. As vagas vão saindo conforme as pessoas vão ingressando no mercado de trabalho. Mas aqui para a região entre Arroio e Araranguá são mais de 250 vagas, né? Obviamente a gente sabe que nessa época do ano aqui no Balneário Arroio do Silva a demanda é um pouco menor de vagas à disposição, mas temos vagas aqui para o Arroio, mas o grande fluxo também em Araranguá, né? Como é uma cidade vizinha, o pessoal se desloca muito daqui para ir trabalhar em Araranguá, então a gente está disponibilizando essas vagas de Araranguá, Maracajá, outras cidades da região aqui também.
1: Tá certo, então. Vamos fazer o seguinte, faz um apanhado novamente para nós aí, Cal, falando sobre aí o Cinemóvel, então, essa oportunidade que a gente fala aqui, Quintel, é o Sistema Nacional de Emprego, uma ação, o Cinemóvel é uma ação do governo do estado de Santa Catarina, né, governador Jorginho Melo, aproximando, né, o Cine, o Sistema Nacional de Emprego, junto à comunidade que está procurando, ou o empresário que procura uma mão de obra também. Fala para nós aí, repete as informações aí para a gente finalizar o nosso bate-papo, meu amigo, por favor.
0: Isso, das 9 às 16 horas, né, sem fechar o meio-dia, vindo apenas com um documento com foto, não é necessário trazer o currículo, vindo apenas com um documento com foto a gente consegue fazer atendimento. Aqui no Centro Multiuso, em frente ao campo de futebol, uma ótima localização, espaço fechado, então fica o convite, tanto para a população que está procurando oportunidade, como para o empresário também, que tem uma vaga, estaremos aqui para atender tanto a população como os empresários para até às 16 horas para o sucesso desse evento.
1: Muito bem, muito obrigado pelo carinho de nos atender aí, voltamos em outras oportunidades, sempre falando aí do Cine, sempre falando de oportunidades de emprego aí, que a gente quer que as pessoas melhorem de vida e não vivam no assistencialismo. Emprego tem, né, meu amigo?
0: Emprego tem bastante, né? Agradecer vocês pela divulgação, né? O sucesso do evento passa pela divulgação, e também agradecer a administração municipal, né, que é parceira desse evento, está cedendo o espaço aqui com toda a estrutura. É o terceiro ano consecutivo que a gente realiza essa ação aqui na Rua. E já é um sucesso, já estamos aqui com mais de 25 pessoas aguardando para atendimento. Então, realmente, o Arroio do Silva é uma cidade que a gente vem, gosta muito, tem um carinho muito grande para a cidade. Agradecimento para vocês aí da rádio e para toda a administração municipal aqui que está dando suporte.
1: Forte abraço, meu amigo, obrigado pelo carinho. Conversamos aí com o Cal, ele que fala sobre o Cinemóvel aqui em Balneário Arroio do Silva.

Pessoal, vamos seguindo por aqui então, 8 horas e 55 minutinhos, 8 e 55. Falamos aí pra você os destaques e a movimentação, as informações desta manhã. Daqui a pouquinho nós vamos trazer ainda as notícias do Arroio do Silvio e da região. Tem mais algumas informações aqui que eu quero trazer pra vocês, tá, meus amigos? Entre elas tem aí o encontro da terceira idade que uniu aí então um clima, né, de Copa do Mundo e conscientização sobre a violência contra os idosos. A Unidade Básica de Saúde do Golfinho, Dário Luciano, terá sala de vacinação. Também vamos falar aqui sobre o prazo para o alistamento militar. Está terminando, tá? É nesse dia 30 de junho. Informações também sobre a Secretaria Municipal de Educação. A gente tem informações aqui para vocês. Entre outros assuntos, destaques, alguns que a gente já falou, outros que a gente reforça aqui com vocês, tá ok? São as notícias do Arroio do Silva, a movimentação que vocês estão acompanhando, mas antes nós vamos chegar aqui com todos vocês falando de esportes na Verdes Mares FM. 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Copa do Mundo da FIFA. Nós temos para falar aqui para vocês, meus amigos e minhas amigas, os jogos que aconteceram ontem e os jogos que acontecerão hoje, tá? Antes eu quero falar que tem um jogo, a abertura da rodada da Série B do Campeonato Brasileiro. Cuiabá e Londrina se enfrentam hoje às 8h30 da noite, tá? 8h30 da noite hoje tem Cuiabá e Londrina. Bom, os jogos de ontem. Pelo grupo A, às 10 horas da noite, o México venceu a República Tcheca por 3-0. O México ficou com 100% de aproveitamento, é o primeiro colocado, 9 pontos. Não teve nenhuma derrota e vejam bem, hein? Não sofreu nenhum gol.
Veja bem a equipe mexicana jogando em casa, tá? Esse jogo foi no estádio Azteca. E a equipe do México, então, venceu o seu confronto por 3-0. 9 pontos. A África do Sul ficou com a segunda colocação ao vencer a Coreia do Sul pelo placar de 1-0. Ficou aí e a Coreia do Sul agora tenta uma classificação como o melhor terceiro colocado. Tem 3 pontos. A República Tcheca deu adeus à Copa do Mundo. Pelo grupo B, o Canadá jogando em casa não conseguiu superar a Suíça. A Suíça venceu por 2-1 ontem às 4 horas da tarde. Chegou à primeira colocação do grupo. O Canadá ficou em segundo com 4 pontos. E Bósnia, que venceu o Catar por 3-1, ficou também.

com a terceira colocação, com 4 pontos, com uma probabilidade grande de se classificar como melhor terceiro colocado. O Qatar, com 1 ponto, deu adeus à competição da Copa do Mundo 2026. Já pelo grupo do Brasil, o grupo C, nós tivemos aí as duas equipes, Brasil e Marrocos, que empataram no primeiro jogo, continuam empatados em pontos, tá? O Marrocos ontem saiu perdendo para o Haiti, depois estava perdendo ainda por 2-1, mas conseguiu a virada ao vencer por 4-2. A seleção brasileira passeou em campo, jogando contra a Escócia. Não é uma equipe tão forte, venhamos e convenhamos, né? Podemos dizer assim, a Escócia não é uma equipe europeia tão forte, mas o Brasil fez o dever de casa e assustou qualquer, ou espantou qualquer tipo de zebra. Teve um gol mal anulado, no meu ponto de vista, não foi absolutamente nada, o gol, o segundo gol do Vini Júnior, é um lance normal em que o zagueiro tropeça, né, em cima do atacante, o atacante se coloca na frente, coloca o pé na frente em direção a roubar a bola, tanto que ninguém reclamou, né? Tanto que a hora que saiu o gol, o zagueiro mesmo não reclamou, levantou novamente, tentou marcar, segurou, quase cometeu o pênalti. Depois o VAR, que não tem dado essas faltas em Copa do Mundo, que a gente vê praticamente nenhuma nesse estilo. Os contatos e outros pênaltis que já foram avaliados aí pelo VAR. Acabou anulando e o Brasil, né, venceu pelo placar de 3-0. Vini Júnior aí marcando 2 gols, o Matheus Cunha marcando 1, o Endrick entrou no finalzinho, não teve muitas participações, Neymar também entrou no final, mas já começou uma movimentação, já tem uma boa oportunidade aí então de jogar mais tempo. O Brasil classificado em primeiro, Marrocos em segundo. E a Escócia ficou com a terceira colocação do grupo, por enquanto, com 3 pontos. O Haiti não pontuou, deu adeus à competição 2026. Hoje nós temos jogos de classificação, né, com 3 grupos. O grupo E, às 5 horas da tarde, o Equador, que tem uma seleção muito boa, não se deu bem até agora. Empatou aí com o Curaçao e acabou perdendo para a equipe da Costa do Marfim na estreia por 1-0. Agora tem um jogo difícil. Vai ter que jogar contra a Alemanha. Precisa vencer de qualquer maneira para continuar com a vaga, tá? Com 4 pontos há uma possibilidade de classificação. Não pode empatar, com 2 pontos não vai chegar. Então o Equador joga às 5 horas da tarde contra a Alemanha. A Alemanha já tem 2 vitórias. Costa do Marfim joga contra o Curaçao. Curaçao ainda tem chance de classificação. Se vencer a Copa do Marfim hoje, a Costa do Marfim, às 5 da tarde, vai a 4 pontos e passa o número de pontos de Costa do Marfim. Vamos ver como é que vai ser aí a seleção de Curaçao. Jogos, esses dois jogos pelo grupo E é às 5 da tarde. Depois nós temos aqui, às 8 horas da noite, aquele grupo que será o adversário do Brasil. Tunísia, que não venceu e sofreu 2 goleadas, joga contra a Holanda, que venceu uma e empatou a outra, tá? Então a Holanda possivelmente vai chegar aos seus 7 pontos aí e vai ter a sua classificação. Claro que vai depender aí do saldo de gols, tá? E aí nós temos um jogo muito bom entre Suécia e Japão. Aquele que vencer fica com a vaga na segunda colocação. O Japão, né, se empatar fica com 5 pontos, pega o Brasil. Se perder, fica com 4 pontos, mas também fica praticamente classificado porque o saldo de gols do Japão é bom. Então o Japão pode até escolher qual a posição que ele quer ficar e assim sair de uma possibilidade de pegar o Brasil pela frente na próxima fase. Olha só como é interessante, né? Esse jogo às 8 horas da noite. E daí nós temos às 11 da noite os Estados Unidos jogando contra a Turquia, que ainda não pontuou, tá? Tem 0 ponto, os Estados Unidos já venceu as 2, às 11 da noite, e no mesmo horário o Paraguai joga contra a Austrália. Possivelmente o empate pode ser que classifique as duas seleções, Paraguai vencendo, a Austrália fica com 3 pontos, e aí fica complicada a situação da Austrália aí para passar a próxima fase. Então os jogos de hoje, 5 da tarde, Equador e Alemanha, Curaçao e Costa do Marfim. 8 da noite, os adversários da seleção brasileira serão conhecidos e ainda pode ser a Holanda, caso a Holanda venha a perder

para a Tunísia ou empatar com a Tunísia e o Japão vencer, ou até mesmo a Suécia vencer, ou a Holanda ficaria com a segunda colocação e o Brasil teria que pegar a Holanda. Ah, então são três adversários fortes aí que o Brasil tem que ficar atento. No mesmo horário, Japão e Suécia. E às 11 da noite hoje tem Turquia e Estados Unidos. Tem o Paraguai jogando contra a Austrália. Aí amanhã é o grupo G, o grupo H e o grupo I. São os jogos que a gente tem. No sábado é que a Argentina joga, então, às 11 horas da noite contra a Jordânia. Jogo tarde esse da Argentina. A França vai jogar amanhã, às 4 horas da tarde. Esse é um jogão, Noruega e França. As duas equipes ainda não perderam, né? As duas equipes ainda estão com 100% de aproveitamento. Tem outro jogão amanhã às 9 da noite, Uruguai jogando contra a Espanha, precisando da vitória de qualquer maneira para a classificação. Então são jogos que são emocionantes aí, já começando para algumas seleções, já começa o mata-mata, né? Precisam vencer de qualquer maneira para a classificação. De jogos de mata-mata para a próxima fase, só está definido um jogo de domingo. A África do Sul vai jogar contra o Canadá, tá? Por enquanto é esse aí. A Alemanha está classificada, está aguardando aí um jogo, um adversário aí, então, dos terceiros colocados. O Marrocos aguarda o primeiro do F, que seria aí a Holanda, Japão ou Suécia, para jogar contra o Marrocos. Os Estados Unidos também já está classificado, aguardando o melhor terceiro colocado. O Brasil aguarda o segundo do F, como a gente já falou. México também aguardando um terceiro colocado. A Argentina aguarda o segundo do grupo H. Quem que seria o grupo H aí para a Argentina enfrentar, então? Deixa eu ver aqui para falar para vocês. A Argentina jogaria contra a Espanha, Uruguai ou Cabo Verde, ou até mesmo Arábia Saudita, dependendo dos resultados aí. Se a Arábia Saudita vencer Cabo Verde, vai a 4 pontos. Uruguai perdendo ou empatando, fica com 2. Cabo Verde vencendo, pode ir a 5. Pode classificar. E aí o Uruguai, então a Argentina, possivelmente. Se caso tenha uma vitória do Uruguai aí, podemos ter até uma França, uma Argentina e Espanha. Jogaços, né, gente? Copa do Mundo 2026. 9 horas, 8 minutos e meio. 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Amanhã nós vamos trazer mais informações aqui com vocês, então, trazendo mais destaques, mais movimentação do setor esportivo já do final de semana. A gente vai destacar aí os jogos da Copa do Mundo. O Brasil vai jogar na segunda-feira, tá? Deixa eu só pegar aqui qual é que é o dia para você se programar. Segunda-feira o Brasil joga, como já está classificado. Então o Brasil vai jogar na segunda-feira e vai jogar aqui, né? Esperando o seu adversário, como a gente já falou. O Brasil vai jogar às 14h. Segunda-feira, 14h, tem jogo da seleção brasileira. E aí, se o Brasil passar, o Brasil pega o segundo da E ou o segundo da I das chaves, tá? Então, segundo da E, a segundo da I, deixa eu só rapidamente aqui trazer para vocês, né? É, quem que o Brasil pegaria nas oitavas de final? Vamos aqui, grupo E. O segundo poderia ser, então, aí, como a gente já falou, Equador, Costa do Marfim ou Curaçao. E o segundo daí, que se enfrentariam, né? Daí teria aí a Noruega ou a França, que vão se enfrentar. Aí já seria nas oitavas de final. Olha os jogos aí, hein? Os jogaços que a gente vai ter aí, então, o Brasil tendo que vencer, claro, os seus confrontos. A partir de agora não tem mais, minha gente. A partir de agora são mais 5 partidas para chegar ao título mundial, ao Hexa, né? Então tem que ganhar agora a próxima fase, depois as oitavas de final, as quartas de final, semifinal e final. Não tem mais derrota, não tem mais espaço. Empates, tem prorrogação e decisão nos pênaltis, se assim persistir. Então, não tem mais momento de derrota. Se o Brasil ainda não perdeu, não pode mais perder também a partir de agora, se quer conquistar o Hexa. Tem que ir até o final agora com vitórias ou decisões nas penalidades máximas. 9 horas e 10 minutos, falamos de esportes aqui para vocês na Verdes Mares FM.

0: Pois bem, minha gente, vamos fazer o seguinte, nós vamos fazer um intervalinho por aqui, tá? Na sequência nós voltamos, tem as informações que nós vamos trazer aqui pra vocês, então, os destaques importantes que a gente tem aqui na Verdes Mares FM. A minha amiga Ivonete Ortiz, bom e abençoado dia, amigo, grande abraço, obrigado Ivonete, um beijo no coração pra você e pra família, acompanhando aí a Verdes Mares FM, os amigos e amigas que estão na sintonia da 87.9. 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Até as 4 da tarde agora, sem fechar o meio-dia, é o Sistema Nacional de Emprego com a sua área móvel, trazendo todas as informações aqui para vocês. Já estamos com temperatura bem mais agradável. Agora são 9 horas e 12 minutos. Nós estamos com 7 graus de temperatura. Amanhecemos com entre 2 e 3 aqui, tá? Nos parâmetros da Epagre Sirã. Um intervalo e a gente volta com vocês já já.
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4: 9 horas e 13 minutos.
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Muito bem, pessoal, estamos de volta por aqui, são 9 horas e 24 minutos, 9h24. Nós seguimos por aqui então com vocês na Verdes Mares FM. Fazer informações aqui do Arroio do Silva, né? Fazer um resumo da semana, já que a gente tem aí finalzinho de semana chegando. Semana que vem nós estaremos no primeiro dia de abertura, solenidade de abertura. Nós vamos ter também aí o desfile e a escolha das novas soberanas. Semana que vem a gente recebe aqui para um bate-papo. Vamos fazer um apanhado geral aí, então, daqueles que estarão, né, organizando, ou melhor dizendo, já organizaram a festa. Bom, de uma coisa a gente tem que falar, né, pessoal? A estrutura está sendo montada, a festa está sendo preparada, mas não é uma festa com a assinatura do prefeito Jorge. Convenhamos, a gente sabe disso. Evandro, o ex-prefeito Evandro Scaini já deixou tudo organizado aqui, né? Já tinha deixado. Então ainda, inclusive o prefeito vem aqui a semana que vem, o Jorge, para a gente conversar sobre isso, sobre o convite especial para a festa do peixe, entre outros assuntos que é importante. Mas por enquanto nós estamos indo aí. Foi o mês de abril inteiro, maio inteiro, junho inteiro. Nós estamos há quase 90 dias de administração do prefeito atual Jorge Luiz Freitas, e não temos ainda muitas assinaturas, né, de trabalho do governo, porque foram coisas que ficaram, né, ou determinadas, ou já foram feitas as licitações, ou algumas coisas. De antemão, pelo que eu, por enquanto, estou acompanhando, foi a expansão do horário, né, a extensão do horário de atendimento do posto da Praia da Caçamba, e também a ordem de ampliação do posto da Caçamba. O restante são tudo, né? Festa do Peixe estava programada, já estava praticamente pronta, tudo contratado, tudo assinado. A gente já tinha falado aqui, desde o ano passado, acho, ou no início do ano, o ex-prefeito Evandro Scaini já tinha falado sobre isso, inclusive do show nacional que era com o Skank, né? Então tem algumas coisas que nós precisamos aguardar, né? Como é que vai ser, por exemplo, o aniversário de Balneário Arroio do Silva, o que o prefeito Jorge vai estar programando, né? Se ele está pensando nessa...

essa área de atração turística e shows nacionais, como foi feito o ano passado com o Marcos e Belucci, que é uma quantidade muito grande de pessoas no Arroio do Silva. Se ele está pensando na virada do ano, a programação de verão. Então, a partir de agora, no meu ponto de vista, os eventos, né? Tanto agora, depois da Festa do Peixe, Semana Farroupilha, isso aqui vai ser tudo a partir de agora com a assinatura do prefeito Jorge. Por enquanto, né, não teve nada assim de que a gente possa falar, olha, foi assinatura. Foi feita ali uma mini reforma ali na Praça Central, que seria também a assinatura do prefeito Jorge, mas por enquanto nós não tivemos muitas coisas. E a gente quer, né, e cria aquela expectativa que seja sempre melhor do que aquilo que nós já estamos tendo, né? Mais movimentação, trazer novas oportunidades. Então, eu acredito que seja esse o caminho. E com relação a isso, a gente aguarda daí depois, no ano que vem e no outro ano, tem 2027 e 2028, para organizar aí, então, né? Festa do Peixe, Semana Farroupilha, aniversário do município e outros eventos que precisam, porque nós precisamos. Ontem eu conversava com o vereador Vandrei, ali na academia, né? Eu não estava fazendo atividade física, apenas a Yasmin. Eu estou com recomendação médica que, por enquanto, devo manter ainda um repouso leve, né? Não fazer atividades. Então, vamos aguardando. Mas conversava com o Vandrei e nós falávamos a mesma coisa que eu tenho falado aqui e que a gente tem buscado, a conscientizar principalmente a autoridade competente. Quem é a autoridade competente? O prefeito, os prefeitos. Na época que era o ex-prefeito Evandro Scaini e agora o prefeito Jorge. Essa Avenida Barriga Verde, da rótula do Belona, pelo menos da rótula do Belona até a rótula do Mercado das Frutas, essa extensão, ela deveria mudar o sentido do trânsito, ser trânsito de mão única, assim como é ali na lotérica, que não tem problema nenhum também, tá? E aí nós criaríamos vamos colocar entre aspas, um calçadão comercial, como tem em Araranguá. Eu não sei quantos metros deve ter aqui, mas eu acredito que da rótula do Mercado das Frutas até a rótula do Belona, uns 300, máximo 400 metros aí, não teria gasto com asfaltamento, já está asfaltado. Então, o que seria feito seriam os estacionamentos oblíquos, seria a padronização das calçadas. Acho que isso seria bastante interessante também, padronização das calçadas. Eu acho que seria um mecanismo importante para a cidade. Então, tem várias oportunidades que dariam para fazer aqui na Rua do Comércio, nessa rua principal aqui, onde tem grandes empresas, onde tem grandes comércios, o pessoal ia fazer um investimento, teríamos uma melhoria, principalmente assim na questão de fachadas, na questão de, que a gente pode dizer assim, de melhorar mesmo a parte estrutural aqui. O centro de Araranguá hoje, se vocês forem analisar, tem, né, uma situação bem diferente do que era há 5, 6 anos atrás, a partir do momento que o prefeito César entrou. E o Arroio do Silva tem condições também. Precisamos de projetos, precisamos de investimentos, e isso é uma oportunidade que a gente tem de criar. E você tendo uma Rua do Comércio aqui, né, você fazendo um calçadão aqui comercial, você cria uma expectativa do quê? De nas datas sazonais que a gente fala, Dia das Mães, Dia dos Namorados, a própria Páscoa, né? Que daí, essa daí tem um envolvimento maior da prefeitura, o Natal, nós decorarmos essa parte aqui. Para quem chega na cidade, quem está chegando, está observando, poxa, mas olha só que lugar bonito, que lugar bem adequado, que Rua do Comércio que tem. Então, possibilidades tem, né, gente? Só que nós temos que querer também pensar no comércio da cidade. Então, a gente tem que pensar deste modo aí para ver se consegue fazer algo melhor. 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

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Pessoal, deixa eu trazer uma informação aqui. A partir, então, da semana que vem, mais precisamente na segunda-feira, a Secretaria Municipal de Saúde informa, por meio do Departamento de Vigilância Epidemiológica, que segunda-feira, dia 29, a Unidade Básica de Saúde, a Dário Luciano, o posto de saúde tradicionalmente conhecido como posto de saúde do Golfinhos, estará com uma sala de vacina, com atendimento de segunda a sexta, das 8 da manhã às 11h45 da manhã. Então, das 8 às 11h45 da manhã, o objetivo é ampliar o acesso da população aos serviços de vacinação, fortalecendo as ações de prevenção e da saúde no município. O Departamento de Vigilância Epidemiológica reforça a importância de manter a carteira de vacinação em dia e orienta os munícipes a procurar sempre a unidade de saúde mais próxima. Eu só quero fazer aqui uma colocação que já me chegou aqui em outras oportunidades, de outros amigos, ouvintes e, enfim, a comunidade, que se é até as 11h45, e se a pessoa chegar às 11h40, ela tem que ter o direito de fazer a vacinação no dia. É até as 11h45. Então, se não dá para fazer até as 11h45, então bota até as 11h30. Daí, pelo menos, a pessoa chega até as 11h30 e às 11h45 o profissional vai embora. Tá? Mas não coloquem 11h45, porque se eu chego lá 11h40 e quero me vacinar, a pessoa tem que me atender. Não é possível que ela não pode me atender, porque o horário é até as 11h45. E isso acontece muito nos postos de saúde. Então, gente, se tem um horário e a pessoa não pode passar daquele horário, tem que ficar só até aquele horário, coloque 15 minutos antes o horário de fechamento para que tenha 15 minutos ainda, né, de reserva. Caso venha duas pessoas a serem atendidas, três pessoas às 11h30 da manhã, por exemplo. Eu sei que não é sempre que acontece, mas às vezes acontece. Então, para evitar qualquer transtorno, discussão, pô, mas eu tô aqui, não é até as 11h45, por que que tem que ser assim? Por que que eu tenho que voltar? Coloca meia hora antes, 15 minutos antes, faz o horário certinho e avisa, olha, até as 11h30 nós estaremos atendendo, depois a gente não atende mais. A pessoa chegou às 11h30, a pessoa tem direito de ser atendida ainda, porque tem aquele espaço, aquela minutagem, né? Aqueles minutos a mais antes do profissional ir sair. Então, acho que é uma ação simples. Mas tá aí. Começa o atendimento a partir de segunda-feira, das 8 às 11h45 da manhã.

Pois bem, minha gente, vamos seguindo por aqui então. Você que tá ligado aqui na Verdes Mares FM, muito obrigado pelo carinho da sua companhia. Nós estamos aqui então nesta manhã, e é manhã maravilhosa de quinta-feira. 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

Bom, minha gente, quero reforçar aqui para vocês que a Junta de Serviço Militar de Balneário Arroio do Silva reforça que estão abertas até o dia 30 de junho, então até a terça-feira que vem, as inscrições para o alistamento militar obrigatório de jovens nascidos em 2008. O alistamento pode ser realizado por meio do site alistamento.eb.mil.br/alistamento ou presencialmente ali na Junta Militar na Prefeitura. Para o alistamento presencial é necessário apresentar os seguintes documentos: a certidão de nascimento, comprovante de residência ou declaração assinada, documento oficial com foto, carteira de identidade, carteira de trabalho ou carteira profissional. Acho que CNH também deve ter, né? Porque carteira de trabalho e carteira profissional, não sei se é a mesma situação, mas eu acho que a CNH pode, acredito que seja isso, né? E o alistamento militar é obrigatório para todos os jovens, tá? O problema é que a carteira de... acredito que aqueles que não completaram ainda 18 anos, né? Então daí não tem a CNH ainda. Bom, o alistamento militar ele é obrigatório para todos os jovens do sexo masculino. Caso não seja realizado dentro do prazo, o jovem estará sujeito a pagamento de multa e poderá enfrentar restrições de direitos civis. A Junta Militar está localizada no Centro Administrativo Prefeito José Hélio Borges, na Avenida Florianópolis, atendimento das 12 às 18, do meio-dia 6.

Já já vamos trazendo mais informações aqui para vocês, mais destaques aqui do Arroio do Silvio e da nossa região. Você que tá ligado aqui com a gente, muito obrigado pelo carinho da sua companhia, hein?

Vamos seguindo por aqui então, já já com mais informações aqui para vocês. Olha, vou trazer a informação da Secretaria de Educação, pois a Secretaria vai disponibilizar lista de espera de forma online e acessível aqui para vocês, hein?

Vamos seguindo por aqui, então. Olha, a Secretaria Municipal de Educação, ela disponibiliza agora para a população a consulta online da lista de espera para as vagas na rede municipal de ensino. A ferramenta garante mais transparência e facilidade no acompanhamento das solicitações, permitindo que pais e responsáveis consultem a posição na lista de espera de maneira rápida e acessível diretamente pela internet. A consulta está através aí de um site, né? Aí é lista de espera online beta. E tem aí a lista de espera, tá? Acaba aparecendo aí, então, uma lista de espera. É interessante, até vou tentar entrar em contato com a secretária de educação para a gente saber o que seria esta lista de espera, né? O que seria essa lista de espera?

pra gente falar, né? Da educação infantil, da educação básica. É interessante a gente trazer essa informação aqui. Bom, o link também está disponível na aba Transparência do site da Prefeitura e nas redes oficiais da Prefeitura, né? As redes sociais. A Secretaria de Educação reforça que a atualização das informações ocorre conforme a disponibilidade de vagas e critérios estabelecidos pela Rede Municipal de Ensino. Para maiores informações, também pode entrar em contato com a Secretaria de Educação, 3526-2905 ou WhatsApp 48996580046. 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Gente, o município de Balneário Arroio do Silva recebe mais uma edição do projeto Plantando para o Futuro, Educação Financeira Infantil. Uma iniciativa realizada pelo sistema FAESC Senar de Santa Catarina, que está sendo realizada no município em parceria com a prefeitura. O projeto é voltado para alunos do primeiro ao terceiro ano do ensino fundamental e tem como objetivo estimular, desde cedo, a construção de hábitos financeiros conscientes. Na última semana, as atividades foram desenvolvidas com as turmas do terceiro ano da Escola Luísa Tomás Scaini, Praia da Meta, envolvendo 71 alunos. Bom, o projeto aborda temas como educação financeira, consumo consciente, planejamento e organização dos recursos. As atividades interativas, jogos e dinâmicas adaptadas à faixa etária, as crianças aprendem a diferenciar desejos e necessidades, desenvolvendo noções de responsabilidade, autonomia e cidadania financeira. No mês de maio, o projeto foi realizado com as turmas do primeiro e também dos segundos anos. É legal isso aí, né, gente? Eu tenho falado muito sobre isso. Eu sou incansável em falar e não adianta, sempre vou tocar no mesmo assunto. Educação é o que vai mudar, né, uma nação, uma população, um país inteiro. Mas como a gente não consegue, muitas vezes, acessar a nível federal, vamos começar acessando a nível municipal. Vamos mudar a nossa realidade. As pessoas muitas vezes, e isso vale para a nossa vida por completo, muitas vezes nós queremos mudar a realidade das outras pessoas, né? Nós queremos dar palpite e tal, mas não conseguimos realizar e observar e mudar a realidade da nossa própria vida. E isso também vale para a questão da nossa cidade. Claro que nós temos que nos espelhar em outras cidades, por exemplo, Araranguá, que fez esse Dinoparque ali, que ficou sensacional. A gente não tem condições de fazer alguma coisa aqui no Arroio do Silva, na entrada da cidade, aqui com essas lagoas, com essa parte aqui que é importante a gente ter ali uma mudança, um pôr do sol que é maravilhoso de acompanhar ali, já que nós temos poucas coisas a oferecer de turismo em nossa cidade. A gente perde para grandes praias acima de Imbituba para frente, que dá 100 quilômetros, nem 100 quilômetros não dá daqui até Imbituba aproximadamente, já tem outras praias, já tem belezas naturais, já tem praia de enseada, que o mar é calmo. Então nós temos que pensar em outros atrativos. O Morro dos Conventos não pertence a Arroio do Silva, mas a grande maioria das casas de aluguel estão aqui no Arroio do Silva. Tem que trabalhar parceria com o Morro dos Conventos, turismo, a Barra, o Morro dos Conventos, essas oportunidades que a gente tem aqui, essas ferramentas que poderiam. E aí, gente, nós temos que começar a mudar a realidade da nossa cidade. E através disso, através de uma educação diferente. É muito bom isso aqui. Um projeto Plantando para o Futuro com as crianças é importantíssimo. Só que nós precisamos de dar mais estrutura física para que aconteça isso, não uma vez apenas, mas que seja regular, que seja semanal.
que as crianças possam ir no contraturno em um local amplo, em um local que vai ser acolhedor e que vai trazer uma oportunidade dessas crianças aprenderem outras realidades. Não apenas a matemática, o português, a história, a geografia, mas aprender a realidade do quê? A parte técnica, né? Aqui de Plantando para o Futuro, educação financeira, educação de respeito também, né? A gente sabe que o respeito, a educação de respeito vem de casa, mas o que eu digo de educação de respeito é o quê? É saber não agredir uma pessoa, entre outras coisas. Isso aí também pode ser trabalhado, né? De uma maneira lúdica, porque a gente vê assim, ó, muitas vezes as agressões dentro de casa vão passando de geração para geração e as crianças vão olhando ali, ah não, meu pai e a minha mãe brigam, eu também vou brigar quando eu for mais velho, não tem problema nenhum, aprendi assim, eles estão dando certo, não é dessa maneira que funciona. E assim por diante, educação ambiental, então isso é importante, mas parabéns, pelo menos tem sido uma dinâmica muito bom esse projeto Plantando para o Futuro. Pessoal, antes da gente finalizar, nós também tivemos aqui, né, um encontro da terceira idade que foi realizado nesta última segunda-feira, né, dia 22. Eu tenho certeza que muitos dos meus amiguinhos e minhas amiguinhas da terceira idade que estão com a gente acompanharam e participaram deste evento. Foi marcado por momentos de alegria e informação. Bom, em clima de Copa do Mundo, os participantes puderam, então, né, registrar o momento em um cenário temático preparado com muito carinho pela equipe e pela primeira dama Luzia, proporcionando um ambiente de descontração e confraternização. Bom, além da celebração, eu achei muito legal e isso é importantíssimo, porque o encontro também contou e foi dedicado com conscientização. Representantes da Polícia Civil, a Caroline Craig e a estagiária Ana Laura promoveram uma importante conversa sobre as diversas formas de violência contra a pessoa idosa. O tema foi abordado com sensibilidade e com muita atenção, destacando situações de violência física, psicológica, financeira, negligência e abandono, entre outros. Bom, a iniciativa teve como objetivo orientar e conscientizar os participantes para que possam identificar sinais de violência e saibam que existe mecanismo de proteção e apoio. O encontro reforçou a importância do cuidado, do respeito e da valorização da pessoa idosa, proporcionando um espaço de convivência, aprendizado e fortalecimento de vínculos sociais. Só que aí vai chegar um amigo e uma amiga idoso ou idosa que estiveram na palestra e não passam por isso. Não estão passando por situações de violência física, nem psicológica, nem financeira, nem negligência e abandono, ou entre outras que aprenderam. Só que pode ter alguém que não frequenta e você vai ser um multiplicador. Uma multiplicadora. O que seria isso? Você vai levar o conhecimento. Pode ser que alguém, algum idoso, alguma idosa esteja sofrendo uma violência financeira, que acontece muito. Pessoas pegam créditos consignados sem a autorização dos idosos. Eles nem sabem.

0: por diante, né? Sem contar a violência física, a violência psicológica, o abandono, a negligência. Então, se você foi, aprendeu alguma coisa, seja um multiplicador. Isso é importante a gente destacar, porque é isso que precisamos, né? Ter um multiplicador. Alguém que possa realmente trazer essas informações. Assim como nós fizemos aqui na Verdes Mares FM. Muitas vezes você acha assim, ah, mas eu tenho que só... Eu teria que ir para falar, para multiplicar, para informar. Eu tenho que só ser a pessoa que vai ficar na rádio, vai trabalhar na rádio. Eu vou pegar as redes sociais. Não, pessoalmente mesmo. Você vai chegar, oh, você sabia que eu aprendi uma situação lá? E é bem interessante você também saber. Ah, porque isso, porque aquilo. Ah, você sabe que quando você recebe uma mensagem no WhatsApp, que é de algum órgão federal, você não precisa clicar. Isso é passar informação. Isso é levar conhecimento às pessoas. Que você pode fazer no dia a dia. Ah, você chega lá para um senhor, para uma senhora, para alguém que você conhece e que muitas vezes ele, né, não tem. Mas você sabia? Você já sabia disso? Primeiro comenta. Aí a pessoa vai falar, olha, não sabia. Aí você diz, não, olha, se você receber uma mensagem assim, se você receber uma mensagem assim, você não clica. Você não clica porque isso pode acabar sendo um golpe, você vai dar acesso às pessoas pelo teu celular, que podem ser assim. Se você receber uma mensagem de texto, não passe os dados. É isso que tem que acontecer. Então, todos nós podemos e somos multiplicadores, tá? Multiplicadores de informação. Há aqueles que acabam passando, como nós aqui da Verdes Mares FM, para uma comunidade maior. Há outros que passam em outras informações menores, mas todos devem fazer a multiplicação de informações. Então, eu acho interessante que quando você vai numa palestra, quando você vai num evento, quando você... Isso não vale só para os meus amigos, que eu estou falando aqui dos idosos, idosas, né? Como a gente acabou de falar, porque foi uma palestra que aconteceu ali, no encontro da terceira idade. Mas alguém que vai numa palestra de comercial, alguém que vai, né, num evento, né, que seja relacionado a conhecimentos, você pode multiplicar também. Ah, você sabia falar com alguém que é, por exemplo, comerciante, tá? Mas não de um comércio físico, uma pessoa que tenha um comércio informal, né, que faça os seus produtos e venda. Ah, você sabia que poderia utilizar o WhatsApp de melhor maneira para suas vendas? Ah, você poderia fazer assim, assim? Quem lembra, quem conhece, é isso que eu digo, conhecimento liberta. Só que tem pessoas, muitas vezes, que acreditam que, ah, eu vou conhecer, mas eu não vou transmitir nada disso, porque senão a pessoa pode se tornar uma concorrência, um rival, alguma coisa assim. Não pense assim, gente. Não pense assim, porque aqueles que gostam do teu produto vão continuar gostando e vai agradar outras pessoas. Aqueles que vão conhecer outro produto vão gostar ou não. E assim por diante, tem público para todo mundo. Então, seja você também um compartilhador, uma compartilhadora. Minha amiga Maria Odete está mandando a foto aqui que bateu lá com o camisa 10 da seleção brasileira. Obrigado, Maria. Um beijo no coração. Ah? E a gente vai fazer um intervalinho, fechando o nosso programa de hoje. Daqui a pouquinho, Bom Dia Cidade. Hoje tem previsão do tempo novamente com vocês. Hoje tem a mensagem da manhã de reflexão. E hoje tem as curiosidades do dia. 5 para as 10. Aguarde aí, intervalo rápido. E nós voltamos já já, fechando aqui o nosso Cidade Alerta de hoje.
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pessoal, estamos de volta aqui na Verdes Mares FM, muito obrigado pelo carinho da sua companhia. Estamos aqui então, né, manhã maravilhosa de quinta-feira, geladinha ainda, são 10 horas e 3 minutinhos e a gente está por aqui então com todos vocês. Daqui a pouquinho vou trazer todos os destaques, toda a movimentação aqui, meus amigos, do nosso programa Bom Dia Cidade, mas eu já vou falando para você que na loja Ramage do Arroio do Silva tem oportunidades então de confecções infantis. 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Pessoal, vamos fazer a nossa mensagem de hoje, então? Nós vamos colocar a nossa mensagem da manhã aqui com todos vocês. Tem mensagem especial. E eu quero trazer aí uma mensagem para você que muitas vezes fica muito confuso, muito confusa com as suas emoções. Vamos falar aqui, então? Presta atenção aqui na nossa mensagem de hoje, tá certo?

Vamos lá então? Vamos nessa. Mensagem de hoje, desta quinta-feira, eu quero falar para você, meu amigo e minha amiga, que muitas vezes fica... se confunde. Isso, confunde demais as suas emoções. Sabe por quê? Porque muitas vezes nós estamos dentro de uma batalha. É isso mesmo, sabe? E essa batalha espiritual a gente não enxerga. Acreditamos que está tudo indo muito bem na nossa vida, os passos estão sendo determinados, só que chega um determinado momento também da nossa vida que aí começam as confusões. Nós, muitas vezes, chamamos de, como é que é? Crise de existência, uma crise existencial. Para confundir, para combater essa confusão mental e as ciladas espirituais, que são as batalhas espirituais, nós devemos entender, né, que nós temos que nos revestir com a armadura de Deus e focar na verdade. O inimigo, o diabo, que é o pai da mentira, ele tenta nos confundir semeando dúvidas. E quando ele não consegue parar os nossos passos, ele tenta confundir a nossa mente com dúvidas, ansiedades, cansaço, colocando o quê? Colocando que nós não iremos conseguir, que está demorando demais, que por que tanta, né, tanta esperança, por que criar tantas expectativas se não vai dar certo? Então, nesse momento, é o momento em que as nossas emoções, e eu passo por isso também, você passa também, todos nós passamos, as nossas emoções tentam nos confundir, dizendo para cada um de nós que chegou ao fim. Não deu mais. É uma decretação de, tipo assim, cansaço, querer desistir. Mas nós temos que entender que aquele que nos guarda, ele nunca falha. E a nossa arma tem que ser a palavra de Deus. E a palavra de Deus fala sobre as batalhas espirituais que nos colocam em confronto direto com o inimigo, que apesar de invisível é muito real, como eu falei, são batalhas espirituais. Nós não enxergamos com os nossos olhos humanos, mas existem, e existem mesmo, como eu falei ontem, né, na mensagem de ontem, falando sobre essa parte importante, né, da insistência, persistência, vencendo a resistência. Nós temos que nos revestir com a armadura de Deus para poder ficar firmes contra as ciladas do diabo. Porque a nossa luta não é contra os seres humanos, mas contra os poderes e autoridades e contra os dominadores do mundo de trevas. Efésios capítulo 6, versículo 11 fala sobre isso. Então é por isso que muitas vezes você pode acordar de madrugada, o teu coração está apertado, você dobra os teus joelhos, você fala com o Senhor dizendo que está se sentindo frágil, que não consegue mais e travando uma guerra dentro de você. E às vezes até a tua armadura de soldado, de soldada, já está te fazendo aparecer as feridas. Então, nós temos que entender que essa batalha que você está enfrentando, você deve se revestir através da oração. Insistência, persistência, vence a resistência. Faça da tua vida, da tua casa, do teu quarto, um quarto de guerra, um quarto de oração. Bom dia.

quarto de guerra. Por quê? Porque a oração é a flecha que não erra. Eu sei que você pode estar travando uma batalha muito grande aí dentro da tua alma, dentro dos teus pensamentos, e as tuas emoções estão tentando te confundir, dizendo que acabou, dizendo que chegou ao fim, dizendo que não dá mais. Mas aquele que te guarda, você tem que entender que nunca falha. E a arma que você tem que usar contra o inimigo é a palavra de Deus. Você tem que se levantar como fez o rei Davi, falando para ele mesmo: se aquiete, ó minha alma, se aquiete, ó minha alma, por que está tão perturbada assim dentro de mim? Ainda colocarei a minha esperança no Senhor. É isso que muitas vezes nós temos que fazer, porque diante da batalha espiritual, e todos nós enfrentamos, gente, essa batalha espiritual, é aquele momento que nós estamos em confronto direto com o inimigo, que apesar de visível, é muito real. É preciso saber como o inimigo ataca e nos preparar diariamente para esta batalha. Lembrando então, meus amigos e minhas amigas, hoje mesmo é um momento muito bom para você vestir a armadura de Deus e vencer o inimigo para a glória do Senhor. Pois, embora vivamos como seres humanos, como homens e mulheres, não lutamos segundo os padrões humanos. As armas com as quais estamos lutando não são humanas. Ao contrário, são poderosas em Deus para destruir as fortalezas. As fortalezas são as resistências. Isso que muitas vezes o inimigo está tentando colocar na tua cabeça, colocar na tua mente, confundindo as tuas emoções. Eu sei que esta luta dentro da tua alma pode ser insuportável, difícil, complicado, mas é isso que nós temos que entender, porque essa parte onde a gente diz que chegou ao fim, que não aguentamos mais, que não conseguimos mais, nós temos que continuar e não desistir, pois a insistência e a persistência vence a resistência. Lembre-se que, olha só, a autoridade contra o engano, contra o inimigo, ela vem da palavra de Tiago, no capítulo 4 e no versículo 7. Sujeitai-vos, pois, a Deus. O que é sujeitar? Eu vou me sujeitar a isso. Muitas pessoas falam, eu não vou me sujeitar a isso, eu não vou engolir isso aqui, não. Nós nos sujeitamos a Deus, à vontade de Deus, à palavra do Senhor, de joelhos dobrados, abrindo o nosso coração em oração, independente do horário. Independente do horário, dentro do teu quarto, dentro da tua casa, fazendo o teu quarto, a tua casa, a tua empresa, a tua vida, um local de guerra mesmo. Aquela que através da oração vai derrotar o inimigo. Então lembre-se, Tiago capítulo 4, versículo 7. Sujeitai-vos, pois, a Deus e resisti ao diabo, e ele fugirá de vocês. Lembre-se, resistir, tá? Resistir. Essa resistência que o inimigo tem contra você é através do quê? Da oração. Insistência e persistência vencendo a fortaleza, a resistência. E aí você vai resistir à resistência do inimigo e ele vai fugir de vós. É uma palavra que o livro de Tiago fala. Capítulo 4, versículo 7. Sujeite-se a Deus, resista ao inimigo e o inimigo fugirá de você. Então é isso que nós temos que entender. A gente sabe que tem problemas, tem dificuldades.

dificuldades, e o inimigo sabe que não pode impedir as vitórias que Deus já preparou para você. Ele sabe. Só que ele é o pai da mentira, como diz a Bíblia. O diabo é o pai da mentira, já foi uma palavra do Senhor Jesus Cristo falando para nós. Então, se ele sabe que não pode impedir as vitórias, as promessas, os planos que Deus preparou para você, então ele tenta atrasar ou turvar o entendimento. O que é turvar o entendimento? Te enganar, mentindo. É, e aí fica aquela guerra de pensamentos dentro da tua mente. E aí você vive essa batalha espiritual. E para combater essas mentiras, é preciso alinhar seus pensamentos com a verdade. Para lidar com as batalhas espirituais, você tem que seguir os passos para proteger a tua mente. Com quem? Com Deus. É com Deus, não tem outra situação. Em momentos de confusão, você pode perguntar, o que a palavra de Deus fala sobre isso? Será que essas minhas emoções que estão tentando me confundir, o inimigo que é o pai da mentira está tentando atacar a minha mente, será que isso é verdade sobre a minha vida, a vida da minha família? Porque muitas vezes as nossas emoções tentam nos confundir dizendo que o quê? Ah, não, não tem mais, chegou ao fim a vida familiar, a vida financeira, a empresa, uma notícia da saúde, isso aí é o fim, acabou, não dá mais. Mas daí você vai se perguntar e vai falar, o que é a palavra de Deus? O que Deus pensa sobre isso? Será que Deus não tem forças? Será que Deus não tem poder para mudar a minha história? Então faça como o rei Davi fez. Ele acabou falando o quê? Por que está tão inquieta, ó minha alma? Por que está tão perturbada dentro de mim? Aquiete-se, acalme-se. Eu ainda colocarei a minha confiança em Deus. E Deus fala no Salmo 46 também, no versículo 10, ele diz, aquiete-se, acalme-se, aquietai-vos e sabei que eu sou Deus. Essa batalha que você está travando dentro da tua alma e as emoções tentando te confundir, chega ao fim hoje. Porque você ouviu essa mensagem, você ouviu a palavra de Deus e não é uma autoajuda não, é uma ajuda do alto. E esse que te guarda nunca vai falhar, tá? Levante-se, como fez o rei Davi, e fale, aquiete-se minha alma, dentro do meu coração, dentro do meu peito. Bom dia e uma abençoada.

E é de joelho que muitas vezes nós nos levantamos, né? É, nós vencemos a luta na oração. Mesmo quando o nosso coração está perturbado, está inquieto, nós temos que colocar em oração. Mas aí eu pergunto para você, quantas vezes na tua vida, quantas vezes na tua família, ou no teu trabalho, ou na tua empresa, ou em alguma situação que você teve eu quero falar assim, um plano. Mas aquele plano que foi colocado dentro do teu coração, que você sentia assim, aquele plano, aquela promessa, enfim, aquela... Até material mesmo, né? De fazer uma viagem que era o que Deus tinha colocado no teu coração. Uma troca de um carro, um bem material, né? Melhorar a vida financeira, começar uma oportunidade. Quantas vezes você já passou por isso na sua vida? E que você estava empolgado, empolgada, falando isso é uma promessa de Deus para mim. Só que aí o tempo começou a passar. Você foi desanimando com a oração, foi desacreditando porque acreditava que isso seria no teu tempo, da maneira que você gostaria, e aí chegou o momento das emoções. Até que você estava orando, você estava firme, você estava forte, você estava acreditando. E aí você começou a pensar, poxa, mas está demorando, isso aqui não é para mim. Aonde o inimigo entrou em ação? Aí o pai da mentira... Ele entrou em ação, porque daí ele começou a falar o quê? Dentro do teu pensamento. Olha, isso aí é mentira, isso aí é coisa que você está...

teus amigos, da tua convivência, no ambiente de trabalho, para tentar te confundir. Falar que você não tem condições, falar que é um erro que você vai fazer, falar que é uma utopia, falar que você é louco, que você é louca, que isso não é. Mas se Deus colocou no teu coração, não existe possibilidade de não se confirmar. É isso que eu falo. Quando o inimigo não consegue parar os teus passos, né? Quando o inimigo não consegue impedir, e ele sabe que não pode impedir as vitórias que Deus já preparou para você, ele tenta confundir a tua mente com dúvidas, com pessoas próximas dizendo que você não tem capacidade, que não é para isso, que não é para aquilo, que isso é um sonho, que é loucura, ou com ansiedade, ou até mesmo com o cansaço. Então, se o inimigo sabe que não pode impedir as vitórias de Deus para você, que o Senhor já preparou para você, o que que ele faz? Ele tenta atrasar, ele tenta fazer você desistir, ele tenta fazer com que você não persista, não insista para vencer essa resistência, essa fortaleza. Só que essa batalha, a batalha espiritual, ela é real, apesar de ser invisível. Então levante-se, ore, confie, acredite e solicite que Deus acalme a tua alma, acalme a tua ansiedade, acalme a tua angústia, acalme esse coração acelerado que quer de qualquer maneira fazer que as coisas aconteçam no teu tempo. E eu sei que nós somos seres humanos, eu sei do que eu falo, eu sei que isso acontece não com você que está aí, né, com angústia. Eu também passo, todos nós passamos. Muitas vezes nós queremos que as coisas sejam do nosso modo. A gente recebe uma palavra de Deus, a gente recebe uma promessa, só que nós queremos que isso aconteça rápido e nós não conseguimos aproveitar o tempo de espera, o tempo da viagem, até chegar no local. Nós temos que aproveitar as coisas boas que acontecem. Claro que nós vamos passar por impercalços, porque o inimigo quer nos derrotar. Ele não quer que a gente receba as vitórias de que Deus preparou para nós. Então ele tenta atrasar, ele coloca dúvida, confunde a nossa mente, travamos batalhas internas dentro de nós, mas a promessa de Deus nunca, somente, veja bem, o inimigo, o diabo, ele sabe que não pode impedir as vitórias de Deus para você. Só existe alguém que impede as bênçãos e as promessas de Deus chegar à tua vida, e é você mesmo. Porque daí você escuta o que o inimigo fala, tu escuta o que as pessoas da tua família falam, o que os amigos, os colegas de trabalho, as pessoas vão dizendo para você desistir. Mas isso não é nem maldade da tua família, nem maldade das pessoas que falam. É o inimigo utilizando elas, que não acreditaram nos planos de Deus para a vida delas e que querem derrubar você. Então o teu combate, lembre-se como diz aqui a palavra então de 2 Coríntios, capítulo 10, versículo 3 ao 5, tá? Embora vivamos como seres humanos, não lutamos nos padrões humanos. A nossa guerra não é contra as pessoas, não é contra os seres humanos, não. É contra os poderes e autoridades dominadores do mundo de trevas. Então, eles usam outras pessoas para tentar nos desanimar. Então, é através da oração que você vai vencer a luta, a batalha. Você vai insistir, você vai persistir e você vai fazer com que essa resistência, essa fortaleza que o inimigo está tentando barrar as vitórias. Lembra que eu falei ontem? 21 dias de Daniel orando, jejuando para chegar à resposta. Por quê? Porque estava acontecendo uma batalha. O anjo de Deus ia trazer a resposta no mesmo dia. Só que o inimigo não queria. E a insistência daquela viúva, de um juiz que não tinha medo, que era um juiz injusto e não tinha medo de Deus nem dos seres humanos. E de tanta insistência, ele fez a favor da mulher porque estava incomodando ele. Quem te guarda, ele nunca vai falhar, tá? E a tua arma tem que ser a palavra de Deus. Então levante-se agora. Como fez o Davi? O rei Davi. Se aquieta, ó minha alma, aqui dentro de mim. E isso é importante. Que você tenha a consciência de que sim, você está travando uma batalha. E é contra as, não é contra as pessoas, tá? É que isso que a gente tem que entender. Essa batalha não é contra seres humanos, mas é contra

0: as batalhas espirituais que o inimigo tenta colocar para você. Tá certo? Então vamos deixar ele de lado, né? Vamos seguir a palavra que Tiago fala no capítulo, no livro de Tiago, no capítulo 4, versículo 7. Anote aí esse versículo, tá? Sujeitai-vos, pois, a Deus, mas resisti ao diabo e ele fugirá de vocês. Resistência e fé para afastar as investidas do inimigo. É isso que nós temos que entender. Tá certo? Vamos fazer uma abençoada quinta-feira aí de resistência. Vamos fazer uma abençoada quinta-feira de insistência, persistência, para vencer a resistência do inimigo. Te fortaleça com o Senhor, tá? E a gente vai seguindo por aqui nesta quinta-feira maravilhosa, já desejando um bom dia para você, já falando da hora certa, da temperatura, com alegria, porque sabemos que a nossa vida tem que ser uma vida como se fosse um quarto de guerra, na oração, que é a flecha e não erra o alvo, que é o Senhor nosso Deus, tá? Vou falando pra você aqui que são 10h28, nós estamos com 12 graus de temperatura agora, hein? Aqui no Balneário Arroio do Silva, 12 graus de temperatura, daqui a pouco tem previsão do tempo em nome de Laboratórios Bioanálises, excelência em análises clínicas que retornou o atendimento pelo SUS de Balneário Arroio do Silva. 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Vamos fazer o seguinte, vamos tocar música, vamos começar o nosso dia de TBT e eu vou começando com essa música aqui sensacional.
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0: A gente começa com Cristiano Araújo. Maus Bocados!

0: Olha a música que você tá conferindo com a gente, então, nesta quinta-feira do TBT, hein? Dia de relembrar ele, que faz muita falta aqui pra nós, com certeza, no mundo artístico, que foi um grande cantor, né? Infelizmente, teve um acidente, mas Cristiano Araújo, com essa música que fez um sucesso extraordinário, né? Maus Bocados! Agora são 10 horas e 32 minutinhos, daqui a pouco tem mais música e eu vou falar pra você agora, então, da previsão do tempo, mais uma vez aqui, né? Vamos trazer diretamente da Epagre-Cirano, já falamos logo no começo do nosso programa, lá um pouquinho antes das 8 da manhã, a Gilsânia, meteorologista da Epagre, trouxe as informações e vai trazer novamente agora para você, em nome dessa vez de Laboratórios Bioanálises, excelência em análises clínicas. Vamos conferir. E a previsão do tempo a gente vai trazendo para vocês aqui, direto da Epagre Cirã. Quem vai gentilmente nos atendendo é a Gilsânia, meteorologista da Epagre, que fala da previsão do tempo desta quinta-feira. Gilsânia, minha amiga, bom dia. Tudo bem contigo por aí?
1: Tudo bem, Evandro. Bom dia a você, bom dia a todos.
0: Muito bom dia. Hoje estamos começando mais um lindo dia, ensolarado, maravilhoso, mas daquele jeitinho congelante que foi ontem, inclusive, com temperaturas negativas em vários municípios de Santa Catarina, né, Gilsânia?
1: Isso, vários e hoje de novo, uhum. Né? Porque era muito, realmente, a previsão muito parecida de ontem para hoje.
0: Sim. Assim.
1: Então, novamente, a gente ainda não fez aqui o levantamento das cidades com temperatura negativa. Mas ontem foram 44.
0: Caramba.
1: E hoje, mais uma vez, nas áreas altas ali do oeste aos planaltos, a região do Alto Vale do Itajaí, tudo com várias cidades com temperaturas negativas, né? Então, geada ampla no estado, como estava previsto e tal. E vocês aí na parte sul também, com temperaturas como ontem, perto de zero grau a mínima, né?
0: Exato, exato.
1: Então, alguns lugares daí, inclusive do litoral, deve ter ocorrido geada também. Que é essa possibilidade existia, né, por conta das baixas temperaturas, da ausência de nuvens, do vento fraco. E a previsão agora é de um dia de tempo estável, um dia lindo, pelo menos isso aí, né? Então, com sol e aí, com isso, dá uma amenizada na temperatura durante o dia, fica mais agradável. A máxima para vocês chega aos 17 graus. A sexta-feira ainda vai fazer frio, essa massa começa o deslocamento para o oceano ali na sexta, mas ainda amanhece com temperaturas baixas, né?
0: Uhum.
1: Então, elas começam a ter uma elevação. Amanhã a temperatura sobe, mas é coisa assim de 1-2 graus, tanto na mínima quanto na máxima. Então,
0: certo.
1: Ainda é frio, né?
0: Sim.
1: Vocês
0: sim.
1: Mesmo aí devem amanhecer com temperatura entre 3, 4 graus a mínima. E durante a tarde a temperatura chega aos 19 no dia de amanhã. Um dia lindo também, um dia com presença de sol, no geral poucas nuvens, né? Pode ser que a gente tenha um aumento das nuvens mais fim do dia só, mas ainda pouco, né? E ali no sábado nós vamos ter já um pouco menos de frio, dá para dizer assim, né? E no sábado, sim, com sol entre nuvens, assim, começando a ter um pouco de nuvens em alguns períodos, principalmente mais tarde e noite, essa possibilidade. Mas ainda sem chuva também no sábado, tá?
0: Certo.
1: Então, a mínima no sábado ali, ela já fica em torno de 8 e a máxima em torno dos 20 graus depois.
0: Bem mais
1: e
0: agradável,
1: aí,
0: né?
1: Aí muda. Então, a nossa previsão de tempo firme, ela vai até sábado, tá?
0: Certo.
1: Depois, a gente entra num outro tipo de padrão, que daí nós temos uma frente que passa no entre uhum. domingo e segunda-feira.
0: Sim.
1: Aí traz a condição de chuva, tá? E os próximos dias da semana, o que está mostrando é aquele frio úmido. Chega uma massa atrás, mas não tão forte quanto essa.
0: Uhum.
1: Um pouco menos, pelo que mostra. Mas nós vamos ter, assim, aqueles dias da próxima, a partir de domingo, então, com condições de chuva. E segue a semana mais dentro desse contexto assim de frio úmido com chuva mais frequente.
0: Certo, então podemos afirmar nesse resumo, né, Gilsânia, até sábado tempo firme com sol, a partir de domingo já começa a instabilidade,
1: isso.
0: É isso?
1: Isso mesmo, exato, a partir de domingo muda e aí a gente entra num outro padrão de tempo mais úmido mesmo.
0: E para a gente finalizar, alguma alteração do mar? Ele deu uma alterada com a entrada do vento sul ali, mas já está se acomodando
1: já
0: novamente,
1: tá tranquilo,
0: né?
1: Já está tranquilo, agora fica, hoje a altura de onda aí 1,5 metro ainda, né?
0: Uhum.
1: Mas depois ali na sexta, sábado, 0,5 metro, assim, fica bem baixo, bem tranquilo. No domingo que a gente vai ter aumento do vento, né? No domingo,
0: sim.
1: Esse vento... principalmente, não, até para vocês ali a partir da manhã ele já intensifica mais. E ali, por causa do vento, deve deixar o mar assim com aquelas vagas, assim, né? Fica mais desorganizado e já começa a ter picos de 1,5 metro. Ali na segunda-feira a gente passa a ter picos de 2 também, que entra vento sul. Mas seria mais isso, assim, não tem assim também nada.

0: nossa, ah, o mar vai ficar muito alto, vai ficar com condições para ressaca, isso não tem.
1: Muito bem, tá aí a Gilsane, a meteorologista da Ipagre-Siram, retornando e trazendo as informações e os destaques da previsão do tempo novamente aqui com vocês. Vamos fazer o seguinte, vamos tocar mais música aqui então na Verdes Mares FM?
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1: São 10h37, faz o seguinte, fala um pouco de você aí. Daniel, no dia de TBT, pra você curtir com a gente.
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0: Fale um pouco, fale um pouquinho aí de você aí, como é que tá? Tudo certo? Tudo numa boa? Faltando 19 minutinhos para as 11 horas da manhã, fale um pouco de você e nós vamos seguindo por aqui então. Olha só pessoal, vou fazer um intervalinho aqui, trazendo os nossos parceiros, os nossos colaboradores e daqui a pouquinho a gente tá de volta de novo porque tem mais música de TBT, depois eu vou tocar uma do Felipe Falcão pra vocês aqui.
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0: 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Bom, minha gente, estamos de volta aqui, você ligado na Verdes Mares FM, são 10 horas mais 46 minutinhos, 10h46, já sabe, o cardápio do dia hoje da Chequim Praça de Alimentação tá aí, tá rolando e você já pode pedir a sua. 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Já tem curiosidades do dia. Isso! Vamos tocar uma aqui do Felipe Falcão, como eu falei pra vocês que nós iríamos rodar. Então vamos tocar uma do Felipe Falcão aqui, hein, gente?
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0: Como eu gosto do dia do TBT, né? A gente lembra um pouquinho daquelas que fizeram sucesso, mas que trazem memórias agradáveis. Hoje não é o nosso dia. Felipe Falcão, melhor, hoje é o nosso dia, né?

0: Felipe Falcão, será que não? Ah, eu acho que é sim, né, gente? O nosso dia, tocando aqui pra você. O nome da música é Hoje Não É Nosso Dia.
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0: Ai, ai. Isso me traz boas lembranças aqui da Verdes Mares FM, mais antigas que a gente toca. Bom, vou tocar uma outra também mais antiga aqui, que é do Gilberto e Gilmar, pra vocês aí. Tem amiguinhos e amiguinhas que conhecem as músicas do Gilberto e Gilmar. Tem amiguinhos e amiguinhas que conhecem aí as músicas mais antigas. É, eu quando morava lá em Porto Alegre, aos 7 anos de idade, né? Minha família escutava muito isso lá na Eldorado,

0: que antigamente era M, né? Na Farroupilha tinha também isso, é, e tinha, né, outras e outras emissoras que tocavam assim, né? Músicas mais antigas, sertanejo raiz aquele, né? E aí a gente acabava acompanhando aí. Naquela época, então, com 6, 7 anos de idade, a família trabalhava, né, praticamente todo mundo junto, e a gente acompanhava aí, então. Ô, pessoal, olha só, deixa eu mandar abraços aqui, então, né, dos amigos que estão no nosso WhatsApp, mandando o seu bom dia, mandando o seu abraço aqui. É o meu amigo, o Adriano do Uber, tá mandando bom dia aqui, muito obrigado pelo carinho da companhia, meu irmão, tamo junto. O ele que trabalha com Uber aqui, né, é o Adriano do Uber, telefone é o 999... São três noves, né? 9-99-48-59-71. Precisou chamar ele aí. Gente da gente, a Pati tá aqui com a gente também, né? Oi, Pati, bom dia. Tudo bem contigo aí? Tudo numa boa? Ela tá falando aqui. Olha só, Pique, manda os parabéns aí para o meu irmão de Vacaria, por favor, que daí vou gravar o João Eduardo. Ele é de Vacaria, ele está aqui ou ele está lá em Vacaria? Conta pra mim aí, ô Pati, que daí depois a gente vai mandar os parabéns pra ele. Vamos tocar uma musiquinha de aniversário aí. Sim, fala aí com a gente então, tá? Claro que vamos mandar aí pro João Eduardo, aniversariante do dia, irmão da Pati. E quem também tá com a gente aqui é a Fernandinha Costureira. Alô, Fernandinha, bom dia, obrigado pelo carinho, bom dia pra vocês. Vou tocar uma do Gilberto e Gilmar aqui, que é dia de TBT e não adianta, hein?
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0: Essa é a antiga e a gente toca pra você curtir aqui as palavras de amor.

0: Barbaridade. Tá cedo ainda, né? Mas isso à noite, eu vou te falar, hein? Eu vou te falar, hein? Palavras de amor com Gilberto e Gilmar, pra você curtir aqui com a gente na Verdes Mares FM. Agora são 10 horas mais 56 minutinhos. 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Vou fazer o seguinte, eu vou tocar mais uma aqui pra vocês então. E a gente vai chegando com o Zezé e o Luciano no dia de TBT. Vamos lá então?
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0: Zezé de Camargo e Luciano, você tá conferindo com a gente, chega mais, hein? Chega, né? Chega! Não dá mais! 11 horas mais 3 minutinhos, daqui a pouquinho temos curiosidades do dia pra trazer aqui pra vocês todas as informações, todos os destaques desta manhã de quinta-feira, mas do dia 25 de junho, né? E em seguidinha também tem homenagem de aniversário lá, a Paty tá pedindo lá pro seu irmão, o João Eduardo, ele é de Vacaria, ela mora no Arroio. E daqui a pouco a gente manda então essa mensagem, vamos tocar música de aniversário aqui também, então, homenageando o irmão da Paty aí, o João Eduardo. Sim, claro que sim. É, não tem como ser assim, né? Vamos fazer o seguinte? A gente faz um intervalinho por aqui, daqui a pouco a gente volta então com as curiosidades do dia, aguarde aí.
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Pois bem, minha gente, estamos de volta aqui com você ligado na Verdes Mares FM. Muito obrigado pelo carinho da sua companhia. Muito obrigado aí por participar com a gente, tá? Daqui a pouco a gente vai trazendo então as curiosidades do dia. Dani teve que fazer uma saída pra mim aí rapidamente, mas nem foi tão rápido assim. Mas ela tá voltando, tá? Daqui a pouquinho ela já tá aqui. E a gente vai fazer aí, então, essa curiosidade especial aqui pra todos vocês, tá? No final do nosso programa, quero tocar uma música bem legal aqui pra gente finalizar, né? Afinal de contas, nós temos aí uma música, uma pessoa, né? Que, infelizmente, neste dia, acabou... Um grande artista, né? Que acabou vindo a falecer. E a gente vai relembrar na voz dele a música espetacular. A letra também é maravilhosa. E a gente traz aí pra vocês acompanharem, tá certo?

Vamos fazer o seguinte então, vamos tocando mais música aqui com vocês que estão ligados aqui na nossa 87.9, hein? É isso mesmo! A gente vai tocar uma do João Mineiro e Marciano e a gente volta já com as curiosidades do dia. Música.

0: Música pra você curtir aqui com a gente na Verdes Mares FM. João Mineiro e Marciano. Vamos trazer os nossos colaboradores das curiosidades do dia. Voltamos já.
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0: Alô, minha gente, estamos de volta aqui então, você ligado na Verdes Mares FM, são 11 horas e 15 minutos e nós vamos por aqui então. Vamos dando sequência aqui com a nossa programação, nós estamos chegando com as curiosidades do dia. Antes, vamos trazer o nosso bom dia aqui para a Dani, né? A Dani que traz todo o seu bom dia aqui para a gente nesta manhã de quinta-feira. Bom dia, Dani, tudo bem?
4: Bom dia.
0: Mundo numa boa?
4: Tudo certinho.
0: Passou bem o São João aí?
4: Passei bem o São João.
0: É, teve alguma atividade São João ou nada?
4: Comi amendoim doce.
0: Amendoim doce. Cri-cri. Famoso cri-cri. Famoso cri-cri. Que é bom demais, né? É bom e é típico da... Oh, o cri-cri não é só típico da época do ano, né? O cri-cri é bom pra comer a qualquer momento, qualquer hora, qualquer dia. Tem que se cuidar. Porque, olha, eu vou bem no cri-cri, né? Ô, Dani, agora, como é que foi o jogo da seleção brasileira? Gostou? Não gostou? Foi mais ou menos? O que tu acha?
4: Eu não assisti.
0: Não assistiu?
4: Só escutei.
0: Só escutou?
4: Só escutei.
0: Aí, eu assisti. E eu, pra mim, ainda o Paquetá não é jogador da seleção brasileira, né? Ele tem que ser outro tipo de... colocar outro tipo de atleta ali, outro atleta no lugar dele ali pra dar uma melhorada. Porque ontem me irritou, né? E o Brasil sempre daquele jeito, faz os gols, tem a oportunidade de crescer um pouquinho mais, mas vai, né? Vai aos poucos, vai amornando o jogo. Daí o cara que tá torcendo, tá querendo comemorar mais gol ali pra saber que tinha condições. Aí vai deixando o cara mais... A torcida não vibra, né? Então Sim. Precisa um pouquinho mais aí, precisa um pouquinho mais da seleção brasileira que passe. Agora vamos aguardar o adversário, ou pode ser Holanda, ou pode ser Japão, ou pode ser Suécia na próxima fase, que é segunda, 2 horas da tarde o jogo. Bom demais. Vamos lá?
4: Vamos lá.
0: Hoje é o 25º dia do sexto mês do ano de 2026. É o centésimo, septagésimo, sexto dia do ano, 176, representado em números romanos, Dani.
4: É um C, um L, dois X, um V e um risquinho.
0: Tudo isso aí para completar 176 e faltam 189 dias para acabar o ano de 2026. Se fosse 360 dias, nós estaríamos a 9 dias, né? É, para completar, né? Seriam 180, 180, 180, 360, né? Então nós estamos aí há uma semana. Acho que é uma semana, acho que é isso, né? Para completar a metade do ano tem que ser 182, com 182 dá o total de 364, né? Esse mais um dia, esse dia que nós estivermos na metade, no meio-dia nós estaremos então aí com vocês. Bom, vamos lá. O que, que você destaca aí, dona Daniela, que pode trazer aqui para nós, então, por favor?
4: Em 1877, o vulcão Cotopaxi, a 80 quilômetros de Quito, entra em erupção.
0: Entra em erupção o Cotopaxi. O Cotopaxi é localizado no Equador e é um dos mais altos vulcões do mundo. Apenas 75 quilômetros de Quito, que é a capital equatoriana. O que mais?
4: Em 1892, o Museu Nacional da Universidade Federal do Rio de Janeiro é instalado na Quinta de Boa Vista, no Rio de Janeiro.
0: Então, o Museu Nacional da Universidade Federal do Rio de Janeiro, a UFRJ, é a antiga instituição científica do Brasil, que até o de setembro de 2018 figurou como um dos maiores museus da história natural e da antropologia das Américas. O que mais?
4: Em 1947, é publicado o Diário de uma Jovem, que ficou conhecido como o Diário de Anne Frank.
0: Aquilo que a gente já falou, né? Que ela era aniversariante, se não me engano, agora alguns dias atrás, e depois foi publicado o Diário de uma Jovem, mais conhecido como o Diário de Anne Frank, que foi também tema de filme, né?
4: Exatamente.
0: Fala mais aí pra nós, Dani.
4: Em 1981, a Microsoft é reestruturada para se tornar uma empresa incorporada em seu estado natal, Washington.
0: Então, em 1981, Microsoft, né, que é reestruturada para se tornar a empresa, então, incorporada. Claro que é uma grande empresa agora, isso em 1981, há 45 anos atrás. O que mais?
4: Em 1996, o atentado das Torres de Khobar, na Arábia Saudita, mata 19 soldados americanos.
0: Olha só, o atentado das Torres de Khobar, então, né, foi um atentado terrorista que aconteceu em um complexo de casas na cidade de Khobar, na Arábia Saudita, localizado próximo ao quartel-general da companhia estatal, então, de produção de petróleo saudita, matando 19 soldados americanos em 1996. Vamos lá?
4: Em 2007, é inaugurado o Museu Coleção Barardo, em Lisboa.
0: Barardo, né? Coleção Barardo, aí, então, lá em Lisboa, em Portugal, no dia 25 de junho de 2007. E aí?
4: E pra finalizar, em 2022, na Guerra Russo-Ucraniana, a batalha termina após semanas de intensos combates com a captura russa da cidade, levando a batalha de
0: Lysychansk, né? Então, a guerra russo-ucraniana, que o segundo presidente da Rússia ia ser muito rápido, né? Era só uma leve invasão, né? Nada muito grave, e segue ainda, então, a guerra continuando aí, pelo menos pelos seus 4 anos já. Aniversariantes do dia, tem alguém que você conhece aí, Dani?
4: Eu não conheço nenhum aniversariante do dia de hoje.
0: Nenhum aniversariante, eu conheço dois aniversariantes, né? Um que foi nascido no dia 25 de junho de 1962 e veio a falecer em 2006, inclusive foi, né, na Copa do Mundo de 2006, né? O seu Cláudio Besserman, né? Viana. Conhecido como Bussunda, humorista brasileiro, ele que fez muito tempo, principalmente o Caceta e Planeta. Ele faleceu aos 43 anos, tá? Quem completa aniversário também hoje, ela que é nascida em Porto Alegre, 1977, no dia 25 de junho. Ela é modelo, empresária, ex-atriz brasileira e apresentadora. Você deve conhecer a Fernanda Cama Pereira Lima. Fernanda Lima é aniversariante de hoje, que completa 49 aninhos. Ela é do Rio Grande do Sul, ela é apresentadora, Fernanda Lima, aniversariante. Tem mais alguma coisa aí?
4: Não foi aniversariante do dia de hoje, sim, mas ele veio a falecer no dia 25 de junho de 2009. Ele, sim, foi cantor, compositor, dançarino e filantropo estadunidense, apelidado como o Rei do Pop.

0: ele estaria aí com aproximadamente completando 70 anos, né? Isso, faleceu em 2009, acho que é mais ou menos isso, é por aí, perto dos 70 anos, não teria 70 anos, um pouquinho menos. E quem mais?
1: Em feriados e eventos do dia de hoje, hoje é o dia da independência de Moçambique.
0: Certo.
1: Hoje no Brasil é o dia do cotonete.
0: Cotonete, cara, é amigo, né, daqueles que gostam de limpar os ouvidos, só que tem que ter cuidado, porque senão machuca, né?
1: Exatamente.
0: Machuca, tem que ter atenção aí ao dia do cotonete, pode usar aí.
1: Hoje é o dia do imigrante.
0: Imigrante.
1: Hoje é o dia mundial do vitiligo.
0: Vitiligo? É, o que é isso aí? É uma condição crônica caracterizada por áreas de despigmentação da pele. As áreas afetadas tornam-se brancas, geralmente apresentam margens bem delimitadas. Eu já vi pessoas com essa situação. O que mais?
1: Hoje é o dia mundial do marinheiro.
0: Sim.
1: E hoje é o Dia Mundial dos Beatles.
0: Dia Mundial dos Beatles, isso?
1: Dos Beatles.
0: Ah, legal, Dia dos Beatles aí, então. É um feriado anual celebrado no dia 25 de junho. É o Global Day Beatles, tá? Que comemora o legado e o impacto cultural da banda de rock inglesa, os Beatles, tá certo? Algo mais?
1: Era isso no dia de hoje.
0: Era isso, né? Amanhã a gente tem que lembrar aí que é importante. Amanhã é o dia do meteorologista. Não posso esquecer de mandar um abraço aos nossos amigos que nos atendem aqui. Amanhã também é dia nacional do diabetes, que é outra situação bastante importante pro pessoal ficar ligado. Fases da Lua, minha gente, nós estamos com 84% da Lua visível, segue crescendo e a gente vai à Lua cheia que começa na segunda-feira, né? Se não me falhar a memória, segunda ou terça, dia 29, e assim será então, mais precisamente por volta das 9 horas da noite. 11h24, curiosidades do dia, fechando?
1: Fechando hoje.
0: Em nome de quem, dona Daniela?
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0: sim.
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0: Tudo isso com vocês e a gente volta amanhã, sexta-feira?
1: Voltamos amanhã.
0: Sextou, né? Com um sextou maravilhoso aí. Beijo, beijo, Dani.
1: Beijo, beijo.
0: Até amanhã, então,
1: até
0: tá?
1: Até amanhã.
0: Então tá certo. Vamos ver se tem mais amigos que estão aqui no nosso o WhatsApp, pra mandar o seu abraço, pra mandar o seu alô. Eu também vou tocar aqui a música de aniversário que já tá prontinha, separadinha pra gente rodar aqui com todos vocês, meus amigos e minhas amigas. Fiquem ligados aqui então na Verdes Mares FM.

Quem tá mandando o seu bom dia aqui pra nós é a minha amiga Janete Fernandes. Alô, Janete, ela falou assim, ó, estou na escuta, essas músicas são as melhores, aquelas do dia de TBT, né? Então, e lá pra minha amiga a Paty, a gente vai chegar agora com a homenagem, a música de aniversário que tá chegando por aqui, hein? Vamos nessa, então? Manhã do dia 25 de junho, quinta-feira. Essa música é pra você, aniversariante. Alô, João Eduardo, essa música é pra você, aniversariante, com muito carinho. Você que tá aí em Vacaria, na Serra Gaúcha, a sua irmã, aqui no litoral, a Paty, juntamente com os teus sobrinhos, o Pedro e o Luiz, estão desejando um feliz aniversário pra você, hein? Vamos comemorar esse dia especial aí? Olha a lembrança aí da família, né? Então, ô, João Eduardo, todos os teus amigos, a tua família, as pessoas que te conhecem e te querem bem, com certeza estão desejando hoje um feliz aniversário e estão felizes, porque é um novo ano, é um novo do é o ano do teu nascimento, é o dia do teu nascimento. Por isso, é um novo ano pra você. E todos estão aí comemorando esse dia tão especial, né? Curta com alegria e pedindo e orando a Deus que Ele te abençoe, que Ele te ilumine, que Ele traga muita alegria de viver, porque todas as pessoas desejam a maior felicidade do mundo pra você, que os teus sonhos se tornem realidades, né? E que Deus te ilumine, te abençoe e te traga muita saúde e que esta data se repita por muitos e muitos anos. Continue assim, hein, meu irmão? Parabéns! É você, João Eduardo, aniversariante do dia, pedido aí da sua irmã, então, que lembrou dessa data especial, a Paty, juntamente com os sobrinhos, o Pedro e o Luiz, desejando tudo de bom, muitas felicidades e muitos anos de vida. Comemore essa data especial, porque vale a pena, né, minha gente?

Feliz aniversário e parabéns a você. E a gente vai finalizar aqui então a nossa participação de hoje. Agora são 11 horas mais 28 minutinhos. E assim, se Deus quiser, nós estaremos de volta amanhã, minha gente. Amanhã cedinho. Você vem com a gente aqui a partir das 6h40 da manhã. Não precisa levantar da cama, você que não vai ter muita coisa para fazer amanhã, não, né? Mas pode ficar com o radinho ligado pelo nosso aplicativo do portal verdesmares.com.br. É isso que nós vamos trazendo para você. A nossa oração da manhã, não podemos negociar. Não importa se tem chuva, se tem sol, se tá frio, se tá calor. Nós não negociamos o quê? A nossa prioridade do dia. A nossa prioridade do dia é colocar Deus em primeiro lugar com oração de ação de graças, de agradecimento, porque Deus nos deu mais um dia de vida, nos deu um lar, nos deu família, nos deu saúde, nos deu alimento e tantas outras coisas que a gente tem. Beijo no coração, fiquem com Deus. E a última dele, né, que infelizmente veio a falecer neste dia 25 de junho, eu toco uma pra você curtir aqui com a gente, do filme O Free Willy, o Michael Jackson. Essa música é simplesmente espetacular. Curte com a gente, tenha um bom dia e uma abençoada quinta-feira aí pra vocês.

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0: Obrigado, Goiânia! Obrigado, Felipe Araújo.
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0: Vocês estão querendo me matar do coração, né? 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

Muito boa tarde povo de Deus, boa tarde família Arroio Silvense, muito frio né gente, aquele friozinho que é de época já né, faz parte da natureza, faz parte das estações do ano e você sabe que é no inverno que as árvores caem as folhas e elas aprofundam mais as raízes, né? Então elas deixam de dar fruto, elas deixam de produzir folhas para poder energizar as raízes para irem mais fundo. Faz parte, né? Para depois os galhos virem mais fortes e darem frutos mais bonitos, mais gostosos e folhas também para a sombra, né? É assim que é a natureza. Uma boa tarde para você que está aí abrindo sua casa para mim, que está me dando uma carona no seu carro, que Deus te abençoe grandemente e nós seguimos juntos aí até as 14 horas com o nosso programa aqui, o programa Pare e Pense, que tem por objetivo

0: Objetivo, levar para você sempre aquela mensagem de fé e de esperança. E para não perdermos o costume, né, gente, todos os dias, nesses 11 anos que eu estou no ar aqui, vamos fazer o melhor dia de nossas vidas. Este é o meu, meu bordão, vamos assim dizer, né? Porque é, além de tudo, uma grande verdade. Você não tem mais o ontem, porque já foi, já aconteceu. Tudo que você tinha que viver ontem, você já viveu, não tem como você mudar nada. Não consegue mudar uma vírgula, né? E não temos o amanhã, porque o amanhã ainda não chegou. O amanhã a gente talvez esteja lá. Talvez a gente chegue. A gente não tem certeza, porque é uma incógnita, né? Mas temos o hoje, temos o agora. Temos o momento que estamos vivendo. Então faça o melhor dia da sua vida hoje, porque é o que nós temos nas mãos para trabalhar. E para começar aí bem alta a nossa programação, depois dessa palavra, você vai ouvir agora uma palavra de reflexão para o teu coração, que diz assim: Porto Seguro. No mar encapelado das agressões da rua, de um mundo competitivo e hostil, todos precisamos de algum refúgio protetor, de alguma ilha pacificante que nos acolha, um ninho de aconchego, tecido pelas mãos da ternura e do calor humano, onde a gente possa recompor as forças e os desgastes cotidianos. Que bom quando um lar se transforma neste porto seguro, espontâneo, amigo e acolhedor. Porque nos engalfinharmos infindamente em brigas, rancores e desavenças diárias, se temos tão pouco tempo para nos amar, num lar harmonioso, cálido e arejado, todos gostam de permanecer, de conviver, porque, havendo clima, o sorriso da alegria nasce e renasce a cada amanhecer, como prêmio e recompensa de almas, vidas e corações entrelaçados. Olha que palavra tremenda aí, né, gente? Falando da importância de um lar de paz, né? De um lar que tenha paz dentro dele, né? Que as pessoas cultivem essa paz, o diálogo, a renúncia, o perdão. O lar, a família é um lugar ótimo para a gente praticar esse tipo de coisas, né? Que Deus te abençoe e te dê um dia abençoado e maravilhoso, em nome de Jesus. E nós vamos aí, Juninho, com os nossos apoiadores agora. Em seguida a gente volta aí com vocês. Não saiam daí, hein?
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0: Estamos de volta aí, dando continuidade à nossa programação aqui da Rádio Verdes Mares FM 87.9. Vamos juntos aí até as 14 horas com o programa Pare e Pense. É um programa da Igreja do Evangelho Quadrangular, aqui do Balneário Arroio do Silva. Estamos juntos aí falando do amor de Deus, falando da graça de Deus, falando do quanto Jesus é maravilhoso em nossas vidas, né? 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Estamos juntos aí, fazendo com que a palavra de Deus, a mensagem de Deus e a oração da fé possa chegar até você. 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Chegar aí na época do verão também, o teu ar condicionado está zeradinho, limpinho, caprichado, para você usá-lo aí no verão, no inverno agora e também no verão, ok? Tá dado o nosso recadinho aí. Bom, gente, eu não encontrei hoje ninguém que pudesse mandar aqui um parabéns nesse nosso primeiro bloco musical. Então a gente vai fazer aquele parabéns genérico, né, Juninho? A gente vai mandar aqui para todos os nossos ouvintes que estão de aniversário, que recebam o nosso abraço, recebam o nosso carinho. Ontem esteve de aniversário aqui a Dona Egéria e também a nossa irmã Neuzi. A gente mandou um grande abraço para ela e que Deus possa abençoá-los. E hoje a gente não teve ninguém aqui na nossa lista, mas vai aí o nosso parabéns genérico para todos aqueles que comemoram alguma data festiva no dia de hoje. E nós vamos aí então, Juninho, com duas lindas canções de louvor ao nosso Deus. Eu sei que você tem um dedo bom aí para escolher as músicas, sei que você escolheu algo aí maravilhoso para tocar o coração dos nossos ouvintes. Boa tarde, tudo bem?
1: Muito boa tarde, Pastor Gilmar, muito boa tarde a todos os ouvintes, boa tarde especial aí junto com um parabéns genérico, né, a todos os aniversariantes de hoje. E já vamos entrando no primeiro bloco musical aí com duas clássicas aí lá do fundo do baú.
0: Opa!
1: A nossa fiel ouvinte Fernanda já tá aqui desejando uma boa tarde pra gente também.
0: Muito bem-vinda!
1: E pedindo um louvor. Então tá aqui. Vamos começar com Achei um Bom Amigo, por Os Meirelles. E depois Vamos com a Bruna Oli cantando Maranata.
0: Olha só, mas fosse no fundo do baú mesmo,
1: essa
0: né?
1: Aí desenterrei. Tava então, com teia de aranha lá.
0: Mas é isso aí mesmo. São esses louvores antigos que tem, assim, não desmerecendo os atuais, né? Não vamos aqui descartar nenhum dos que são cantados atualmente, mas aqueles louvores antigos parece assim que tinha mais alma, né? Os cantores parece que colocavam mais espiritualidade,

sei lá, é diferente. É diferente. E pronto. Né? Vamos aí então com esses dois louvores e a gente volta aí rapidinho com vocês. Não saiam daí.

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5: Muito bem, queridos ouvintes, e na continuidade da nossa programação, queremos também agradecer aqui os nossos mensageiros da fé, a minha sogra, a irmã Salete, a irmã Vilma, a irmã Julie, a irmã Tânia e o nosso irmão Nardelles, que estão aí também colaborando com a nossa programação. 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
1: Muito bem, queridos ouvintes, estamos de volta com vocês. Não falei que era um pé lá e outro cá? Estou de volta aqui com vocês. Eu e o Juninho aqui no controle dos botões ali e colocando as músicas e também participando aqui do programa. Estamos juntos aí até as 14 horas. Fique comigo aí, hein? Não me abandone, porque Deus tem uma palavra ainda para você e tem também o momento da oração que nós fazemos aí no final do programa, orando e abençoando a tua vida, né? Lembrando, gente, que hoje, quinta-feira, né? Como é que a gente diz, Juninho?
2: Quinta-feira é dia de culto na Igreja do Evangelho Quadrangular. Ó, meu compromisso é com a igreja, viu só?
1: Pois é.
2: Queria que eu dissesse quintou.
1: É isto aí.
2: Mas não, tô dizendo que quinta é dia de culto na Igreja do Evangelho Quadrangular, Rua Antônio Luiz de Freitas, número 164, aos fundos do Campo Severo Scaini.
1: Opa, respira. Respira bem fundo, para não dar problema aí nos pulmão. Foi. Tá? Então, quintou, gente, quintou hoje, porque hoje tem culto, exatamente. E hoje nós teremos um culto evangelístico, um culto especial. Vai estar conosco ali o grupo de louvor Frutos do Espírito, ali da comunidade evangélica Caminho de Deus, do meu amigo pastor Reinaldo Domingos, que vão estar conosco hoje à noite ali, ministrando louvor e também trazendo ali uma palavra, uma ministração para o nosso coração.

0: oração em favor do povo de Deus ali em nome de Jesus. Portanto, você é o nosso convidado para estar ali. E você, não venha sozinho, venha com mais alguém, traga mais alguém com você para estarmos juntos ali, participando e sendo grandemente abençoados pela graça, pela misericórdia do Senhor. No final do culto, temos ali um momento de unção, onde nós ungimos todos os nossos irmãos ali, todo o povo de Deus que estiver ali no culto. Não falte, tá bom? E sexta-feira temos o nosso grupo familiar lá na casa do nosso irmão Serginho, ali na rua Vitória Régia, ali na Areias Brancas, né? É, rua Vitória Régia, sentido serra, não sentido mar, tá? Então, você chegou na rua Vitória Régia, você pega ela e vai até o final dela, sentido serra. Aí você vai perguntar por ali onde é que é a casa do barbeiro, onde é que é a casa do irmão Serginho. Você vai saber onde fica ali e vai poder participar do nosso grupo familiar ali na casa deles. Grupo familiar Olhos para Cristo, né? Olha que nome bonito esse, Olhos para Cristo. Quem não tiver os olhos voltados para Jesus, vai acabar se afundando, vai acabar indo para o fundo do mar, né? Então, vamos colocar os nossos olhos sempre em Jesus. Você é o nosso convidado para estar ali junto com o missionário Jânio, com a missionária Ana Maria, que estão ali conduzindo, dirigindo aquele grupo familiar ali em nome de Jesus. E sexta agora, nós vamos ter também o nosso grupo familiar ali na casa da nossa irmã Neuzi, né? Na rua Garibaldi, ali lá do sul, né? Pertinho ali da creche, né? Perto da creche ali, você vai procurar a rua Garibaldi ali, você vai encontrar a casa da nossa irmã Neuzi. Fica indo do sentido norte para o sul da rua Garibaldi, é praticamente quase no final da rua do lado direito. E entrando lá pela Joaquim Matos Pereira, é isso? Acho que é o nome da rua lá. Entrando pela rua Joaquim Matos Pereira, você vai entrar ali, vai procurar a rua Garibaldi e vai encontrar na terceira casa do lado esquerdo na rua Garibaldi, você vai encontrar a casa da nossa irmã Neuzi, da Nana, do seu Asti, que todo mundo conhece ali, por ali, né? E você é o nosso convidado para participar ali do nosso grupo familiar. Esse ainda não tem nome, mas já estão se preparando ali, já estão se programando para que eles tenham o nome ali para o grupo familiar, tá bom? Que Deus possa abençoar grandemente a vida de todos vocês, né? E que nós possamos juntos nos encontrarmos na presença de Deus. Muito bem, Juninho, vamos com mais um louvor aí. Ah, deixa eu falar de domingo também, né? Domingo é o nosso grande culto da família.
1: Mas antes disso, só o VAR chamou aqui, quer só fazer uma checagem aqui.
0: Vamos lá.
1: A gente tem ali a rua Garibaldi, né? Que é uma rua que ela é paralela à Avenida Santa Catarina.
0: Isto. Certo?
1: E aí essa rua, ela conecta com a rua Agenor Joaquim Matos.
0: Eu troquei tudo.
1: Tá.
0: Agenor Joaquim Matos. Tá, eu coloquei Agenor não, Matos Pereira.
1: Não, você falou da Silva ainda. Né?
0: Meu Deus do céu.
1: Tá, Agenor Joaquim Matos.
0: Destruí com a rua ali, né?
1: Tá.
0: Agenor Joaquim Matos.
1: A rua Agenor Joaquim Matos, ela fica mais ou menos na reta ali do outro supermercado das frutas que a gente tem lá.
0: Exatamente.
1: Pro sul, em sul, direção sul,
0: sentido sul
1: do Arroio do Silva, né? Então tá aí outro ponto de
0: bem, bem fácil para encontrar ali a casa da nossa irmã Neuzi.
1: E falando do culto de domingo, então, culto da família?
0: É o culto da família, culto de celebração, porque a nossa igreja é uma igreja que nós denominamos uma família para todos.

0: né? Igreja do Evangelho Quadrangular, uma família para todos. Você é o nosso convidado para estar ali com a gente, participando desta família, porque tudo que queremos é abençoar você. Nada mais do que isso. Tudo que desejamos é abençoar a tua vida e ver você crescendo, se dando bem na sua vida profissional, material, espiritual, sentimental, em todas as áreas. Ok? Que Deus abençoe grandemente a vida de cada um, em nome de Jesus. Nós vamos então, Juninho, com mais um louvor aí, fechando esse pequeno segundo bloco aí, né? E depois a gente volta aí com a reflexão da palavra de Deus para você.
1: Partiu!

Muito bem, então chegamos aí, agora sim, na reta final aí da nossa programação de hoje. E a palavra para fecharmos o nosso programa está no livro, na carta do apóstolo Paulo escrita aos Romanos, capítulo 8, versículo 28, que diz assim: e sabemos que todas as coisas contribuem juntamente para o bem daqueles que amam a Deus. Romanos 8, 28. Olha que palavra tremenda aí para a gente memorizar, para a gente lembrar todos os dias. E sabemos que todas as coisas, ele não diz aqui só as coisas boas, só as coisas positivas, só as bênçãos, né, contribuem. Ele diz todas. Então, todas são todas, incluindo os momentos, muitas vezes, ruins da nossa vida, né? Sabemos que todas as coisas contribuem juntamente para o bem daqueles que amam a Deus. Então, olha o quanto vale você amar a Deus. O quanto vale, e tem um detalhe, tá? Amar a Deus não só de boca, amar a Deus de alma, de coração, é ter um relacionamento íntimo com Deus, com Jesus, pela palavra do amor. Ouça essa reflexão: um diamante nas mãos de Deus. O Cullinan é o maior diamante encontrado na história da humanidade. Foi descoberto em uma mina na África do Sul em 1905 e pesava cerca de 3,106 kg. 3,106 quilates em seu estado natural, aproximadamente 620 gramas. O rei da Inglaterra o enviou para Amsterdã para ser lapidado. O cortador de diamantes fez várias marcas para saber onde o diamante tinha que ser dividido. Depois, com uma talhadeira, cuja lâmina era feita de um aço especialmente duro, o dividiu em pedaços, 105 pedaços ao todo. Quantos fragmentos! Alguém pôde pensar, mas ali estavam dois dos maiores diamantes cortados no mundo. Esse, juntamente com outras 7 pedras, passaram a ser parte das joias da coroa britânica. Antes que fosse dado o golpe decisivo que dividiria essa magnífica pedra, o cortador de diamantes, que era considerado um dos melhores do mundo na época, deliberou com outros por uma semana. O seu trabalho permitiria que a beleza escondida na pedra fosse revelada da melhor forma possível. Não é diferente nas nossas vidas. Às vezes, Deus permite um golpe duro e doloroso, e nós questionamos o seu significado. Todavia, Deus nos ama e deseja fazer algo precioso de nós. Um dia, iremos brilhar como joias resplandecentes na coroa do Rei dos Reis. Por isso, filhos de

0: Deus. Não tenhamos medo. Se confiarmos as nossas vidas a Ele, estamos em Suas mãos. E Deus sabe precisamente como tem que nos formar e nos lapidar, porque Ele nos ama. Tudo o que nos sobrevém é para o nosso bem e para a alegria eterna. Aí está realmente algo para a gente refletir, para a gente meditar. Porque o próprio Jó falou o seguinte, que ele aceitava, alguém falou para Jó, né? Um dos amigos de Jó falou para Jó e disse: por que que você aceita o bem de Deus e o mal não? Por que você fica feliz com as coisas boas que acontecem, mas as coisas ruins não? Porque todas as coisas cooperam para o bem daqueles que amam a Deus, contribuem, né? Então nós precisamos entender que mesmo nas coisas ruins, a mão de Deus pode entrar em ação. E mesmo coisas ruins podem se transformar em bênçãos na nossa vida. Pare e pense. Pare de reclamar. Pare de reclamar aí a tua dor, teu sofrimento. E comece a pensar, a analisar se Deus não está te lapidando. Se Deus não está moldando você, assim como se molda uma árvore quando ela é podada, né? Ela é podada não é para matar, ela é podada para ela dar mais frutos, para ela vir mais viçosa, mais forte, mais robusta, né? E assim é Deus na vida da gente. Pare e pense. Vamos aí um momento de oração. Vamos falar com Deus.
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0: Querido Deus e amado Pai, nós oramos e abençoamos todos os nossos ouvintes. Pedimos a tua bênção, a tua graça, a cura, o milagre na vida dessa pessoa que está aí já desenganada pela medicina do homem. Mas tu, Senhor, és o médico dos médicos, e eu creio que o milagre pode acontecer. Abençoa, Senhor. Cobre, Jesus. Guarda, Senhor. Livra, meu Deus, de todo mal e de todo perigo. Abençoa, Senhor, esses cujos nomes estão aqui em minhas mãos, e os que estão aí também representados em peças de roupa, documentos e fotografia. Esta água que está aí diante do rádio. Sejam todos abençoados, para a honra e para a glória do Senhor Jesus Cristo. Amém e graças a Deus.
2: Amém, que assim seja. E espero ver você hoje lá na Igreja do Evangelho Quadrangular, aos fundos do Campo Severo Scaine, Rua Antônio Luiz de Freitas, número 164. Se Deus quiser, amanhã estamos de volta e ficamos agora com Isadora Pompeu, Deus Perfeito. Forte abraço, tchau, tchau!

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1: 14 horas e 1 minuto.
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obrigado pela audiência incrível. Sempre estamos aqui levando o que há de melhor nessa quinta-feira especial. Vai ser demais, hein, pessoal? Com o melhor das bandas do Sul pra você, Bandas e Companhia. Confira! Bandas.

0: Somente as melhores. Fica ligado que daqui a pouco eu volto com muito mais sucessos aqui. Banda e Companhia. 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
2: 14 horas e 20 minutos.
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0: E aí, curtindo a nossa programação, ouvindo o que há de melhor no Bandas e Companhia? Nessa volta, nós temos mais sucessos. Confira aí.
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0: aí, curtindo a nossa programação Bandas e Companhia com a apresentação de Nando Pinheiro. Deixa eu tomar uma aguinha ali, é coisa rápida. Daqui a pouco eu volto trazendo só as melhores. 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
1: 14 horas e 35 minutos.
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2: Estou de volta aqui com Bandas e Companhia, tocando o que há de melhor pra você. Vamos de música.
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2: 14 horas e 55 minutos.
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10: E aí, curtindo a nossa programação, ouvindo o que há de melhor no Bandas e Companhia? Nessa volta, nós temos mais sucessos. Confira aí. 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

0: pessoal, tudo que é bom dura pouco. Chegando ao final do Bandas e Companhia, mas te prometo que na próxima edição vai ter muito mais sucessos pra você. Um grande abraço e até mais, sempre na companhia aqui do seu grande brother Nando Pinheiro no Bandas e Companhia. Valeu! 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
2: 15 horas e 13 minutos.
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9: E aí, pessoal, beleza? Chegamos na edição especial de quinta-feira do Sertanejo Universitário. É um baladão recheado de músicas pra você curtir com a gente durante 2 horas. Tamo junto! Com a melhor sequência, sertanejo.
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0: Obrigado, gente. Incrível.
1: Obrigado, meu parceiro.
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1: É, eu também tô curtindo com você essa linda canção aqui no Arena Sertaneja. Obrigado pela audiência, onde quer que você esteja aqui curtindo o nosso programa.
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3: 15 horas e 36 minutos.
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1: É música sertaneja pra você curtir a beça todo dia. Gosta do programa? Compartilha pros seus amigos que todo dia tem o Arena Sertaneja aqui no seu dial com o Jonatas Gonçalves.
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0: 15 horas e 55 minutos.
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1: O melhor do sertanejo universitário sempre neste horário com o Jonatas Gonçalves, todo dia tocando o melhor da música sertaneja pra você.
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3: 16 horas e 18 minutos.
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6: O sertanejo universitário, os clássicos e, claro, tudo aquilo do sertanejo rolando aqui na Arena na edição do programa de hoje. O programa continua.
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1: É, Fernando Sorocaba. Tô vivendo a história de uma delegada que tá perseguindo minha vida, rapaz. Não tá fácil, não.
2: Ei, delegado, essa gosta de investigar, né?
1: Investiga, mas a gente ama essas danadas, né? Fala sério. Vamos lá, canta aí, vai.
3: Delegada, será que eu sou motivo de investigação? Segue pelas ruas e de marcação.

0: Valeu!
1: Eu quero palmas pra João Neto e Frederico.
0: Neto e Frederico.
2: Valeu, galera.
3: Valeu, Fernando.
0: Obrigado, rapaziada. Vocês são demais. Obrigado a vocês.
2: Sucesso cada vez mais pra vocês. Parabéns, obrigado à equipe toda aí.
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0: 16:35.
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0: Meu muito obrigado pra você que curtiu o nosso programa até agora. Foi um prazer fazer parte de mais um dia, viu? A gente se encontra agora amanhã, sexta-feira, neste mesmo horário, pra gente ficar assim, ó, 2 horas bem juntinhos aqui no rádio, com muita música e, claro, muitas fofocas do jeito que todo mundo gosta. Tchau, gente!
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3: 16 horas e 55 minutos.
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7: Buenas, gauchada amiga de todo o Brasil, está começando o nosso programa Morada Campeira e a partir de agora está no ar aqui na nossa rádio preferida, o melhor programa gaudério do rádio. Sejam todos muito bem-vindos e muito obrigado pelo carinho da sua audiência. Muito prazer, eu sou seu amigo Wilson Batista, o amigão do povo, e te faço companhia a partir de agora. Prepara o teu chimarrão porque o meu já está preparado e vamos começar o programa. Os mirins, ha ha, raia lagartixa baia e os selvagens, vaneirinha delicada.

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1: Paula de Souza, Made in RS. É o nosso Morada Campeira no seu primeiro bloco de hoje, aqui na nossa rádio preferida. Já já a gente volta.
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5: 17 horas e 11 minutos.
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1: Sebamos com o programa Morada Campeira, que não para e nem pode, né, tchê? É o melhor da música do Rio Grande pra você que tá acompanhando a programação da sua rádio preferida. Porca Véia, Meu Paraíso e Os Bertucci, A Gaita do Falecido.

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0: Renato Jaguarão, gaúcho de coração, programa Morada Campeira, faz mais um intervalo e daqui a pouquinho a gente volta.
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3: 17 horas e 27 minutos.
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0: Buenas, gauchada amiga, programa Morada Campeira de hoje, trazendo o melhor som gaúcho pra você, que nos dá o prazer da audiência aqui na nossa rádio preferida. Tchê Barbaridade, o Troco da Nega Véia e o Xeloquedo, Tareco Sem Serventia.

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0: Tio Novo Araújo, touro da peça estragada, e a gente vai fazer mais um intervalo e daqui a pouquinho a gente volta.
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3: 17:41.
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0: Estamos de volta com o nosso programa Morada Campeira, quase, quase na sua reta final, trazendo o melhor da nossa música chucra do Rio Grande. Itamar Gomes, Vamos Se Botar, e Zé Moraes, Opidão.
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0: cremosa, né, chefe?
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0: camiseta. Eu já gosto de guaiaca também. Meu irmão tem uma dessa.
1: Mas que barbaridade, rapaz. Não vai pedir meu tirador também,
0: não? Não. Essa não me serve.
1: Vamos embora.
0: Né, dê mais um gole. Daí vamos vazar.
1: Fuja, louco, velho.
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0: Fabiano Farias e o Fabrício Vieira. Balanço do Bugio. Programa Morada Campeira faz mais um intervalo e daqui a pouquinho a gente volta.
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3: 17 horas e 56 minutos.
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8: Buenas, gauchada amiga de todo o Brasil. Programa Morada Campeira vai chegando ao seu final. Obrigado a você pelo carinho da sua companhia. Vamos deixando as últimas. Grupo Mate Quente, uma vaneira pros bigode. Grupo Rodeio, Orelhão da Fronteira. E Tchê Garotos, tô voltando pra ficar. Até a próxima, gaúchos e gaúchas de todas as querências.

0: Ficou bom esse...
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3: Alô?
2: Oi, boneca.
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2: Ai, que coisa boa.
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0: Namorar.
1: Mas que coincidência, João Luiz Correia. Eu também tô amando lá na capital.
2: E eu amando delas também.
1: É, mas tô chorado. Vou tocar ali, Eu vou tocar ali, ficha na orelha lá da fronteira. 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Ainda tem uns 20 ou 30 conto na gibeira. 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

0: apaixonado, Júlio.
1: Ah, que coisa boa. Um namoro na capital. Tiro reto, fica mais romântico.
0: Verdade.
1: Esse trem que eu de maneira até dá saudade do baile, né, da fronteira, né, tio?
0: Trazer ela pra cá,
1: principalmente, né, se tiver um orelhão por perto do CTG, né, Reis?
0: Toquemos ficha.
1: A Santana do Livramento.
0: A Luitaqui.
1: Uruguaiano.
0: Manuel Viana.
1: São Mônio.
0: Cacique.
1: Santiago.
0: São Gabriel.
1: Rosário.
0: Vou ter que ligar. Alô?
2: Oi, João.
0: João? Que João? É o Regis do Grupo Rodeio.
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3: 18 horas e 20 minutos.

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0: Nossa Senhora! EG! Boa noite, Goiânia! Olha, é um orgulho danado estar aqui junto com os meus grandes ídolos, com as pessoas que eu mais amo na música brasileira, na música sertaneja. Creone, Parreirito, Carlos Rezende, o Xonadão. Queria dizer aqui, perto do povo que mais entende de música sertaneja, que eu amo vocês do fundo do meu coração. Demais. Tchau, gente! Obrigado! Tchau, tchau! Fique com Deus!
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1: Obrigado de coração, obrigado a presença, viu? Obrigado por essa energia tão boa. Esse dia tão importante. Vou passar muita energia assim, ó.

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0: chão. Que emoção. Que emoção muito grande ter recebido o convite de vocês para participar desse DVD, cara. Toda 80% das pingas que eu já bebi foi por causa desses cabas aqui, ó. Só eu não, vocês também, né? Obrigado a vocês pelo convite.
1: Obrigado, Leonardo.
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1: 20 horas e 53 minutos.